0: R$ 3.762, reportagem Pablo Mundim.
1: Indústria farmacêutica, médica, de fertilizantes, biocombustíveis.
2: Áreas de cooperação entre Brasil e Índia.
1: É o que prevê um documento assinado hoje entre os dois países.
3: O documento assinado nesta quinta-feira pela Agência Brasileira de Promoção de Exportações e Investimentos, a APEX, e a Confederação da Indústria Indiana, prevê um intercâmbio de informações sobre os mercados dos dois países, o compartilhamento de boas práticas, a promoção de feiras e o incentivo à internacionalização de pequenas e médias empresas, além de promover projetos conjuntos de atração de investimentos e facilitação de negócios entre Brasil e Índia. O ministro do Desenvolvimento, Indústria, Comércio e Serviços, Márcio Elias Rosa, diz que há interesses comuns em setores estratégicos.
4: É o caso do setor farmacêutico, é o caso de bioenergia, de biocombustíveis, é o caso de fertilizantes.
3: A Índia é atualmente o 10º principal destino das exportações brasileiras, enquanto o Brasil é o 26º maior fornecedor do mercado indiano. No ano passado, as exportações brasileiras para a Índia somaram quase 7 bilhões de dólares. O petróleo bruto aparece como o principal produto vendido pelo Brasil ao país asiático. Reportagem Gabriela Noronha.
2: Estudantes universitários, fiquem de olho na data.
1: Termina segunda-feira o prazo para renegociar dívidas do FIES, o Fundo de Financiamento Estudantil.
2: Podem participar aqueles que firmaram o contrato até 2017.
5: Estudantes com dívidas nos contratos do FIES, o Fundo de Financiamento Estudantil, tem até segunda-feira, 31 de agosto, para pedir a renegociação. A iniciativa oferece condições especiais para renegociar contratos firmados até 2017 e que já estavam na fase de pagamento em maio deste ano. Podem participar estudantes em dia ou com parcelas em atraso, inclusive aqueles com restrição no nome. Após a formalização da renegociação e o pagamento da parcela de entrada, ocorre a retirada do nome do estudante e dos fiadores desses cadastros, quando aplicável. Os descontos e as opções de parcelamento mudam conforme a situação de cada dívida e o perfil do estudante. A renegociação pelo Desenrola FIES deve ser realizada junto ao Banco do Brasil ou à Caixa Econômica Federal. A solicitação pode ser feita pelos canais digitais das instituições financeiras ou presencialmente nas agências. Mais informações estão disponíveis no site do Ministério da Educação, em gov.br/mec. Thaisa Vitória para a Voz do Brasil.
1: A partir de setembro, o fenômeno do El Niño deve atingir o país de forma mais intensa, segundo especialistas que trabalham na previsão de eventos climáticos.
2: Para a região norte, são previstos períodos de chuvas abaixo da média e temperaturas acima da média.
1: Isso pode trazer impactos na disponibilidade de água, dificultar a navegabilidade dos rios e o acesso a comunidades, além do aumento do risco de incêndios.
2: Para discutir medidas de preparação diante desse cenário, gestores da região norte estiveram reunidos hoje com representantes do governo.
1: A ideia é orientar estados e municípios sobre o planejamento de ações e o acesso a recursos federais.
6: A previsão é que o El Niño se apresente ainda mais forte neste ano, com consequências mais graves entre os meses de setembro e novembro. No norte e nordeste, a previsão é de seca. Em reunião com jornalistas, a ministra do Meio Ambiente e Mudança do Clima em exercício, Ana Flávia Franco, disse que a preocupação é com os incêndios, principalmente na região amazônica.
7: Identificamos vários focos de queimadas, especialmente na região norte, e deve se intensificar entre os meses de setembro e novembro. É uma região extremamente vulnerável e é uma região que significa para o equilíbrio climático do planeta. E, nesse sentido, merece ter uma atenção bastante especial.
6: Entre as medidas previstas diante dos possíveis impactos do El Niño e das mudanças climáticas, estão ações relacionadas à segurança hídrica, ao abastecimento de energia elétrica e à prevenção de desastres em áreas urbanas. A ministra da Casa Civil, Miriam Belchior, destacou a importância da atuação integrada entre os entes federativos.
7: Não conseguimos sozinhos de Brasília resolver todas as questões e identificar todos os problemas. Por isso, é importante que os municípios desenvolvam planos de contingência, mapeamento das áreas de risco, também para a gente poder emitir os alertas e mobilizar as equipes locais de defesa civil. Em relação aos recursos hídricos, a priorização de quais são os usos essenciais se tiver a escassez.
6: Também são previstas medidas de monitoramento relacionadas ao abastecimento de combustíveis e alimentos. A atuação da Força Nacional do SUS e a criação de salas de situação para o acompanhamento de temas como incêndios, saúde, estiagem e energia. Reportagem, Márcia Fernandes.
2: E a população pode ajudar a prevenir incêndios em áreas urbanas e remotas.
1: Vamos saber na reportagem quais cuidados devem ser tomados para evitar que o fogo se alastre nessa época.
8: Escassez de chuva, vegetação seca e temperaturas altas. A combinação ideal para o surgimento de incêndios. Tanto nas cidades quanto no campo, o período exige cautela da população. Entre as recomendações do Corpo de Bombeiros está não atear fogo em terrenos como forma de limpeza do ambiente, não colocar fogo em restos de poda, entulho ou lixo, não jogar restos de cigarro acesos nas vias públicas e não soltar fogos de artifício ou fazer fogueiras próximo a locais com vegetação seca. O capitão Jean Charles, porta-voz da Operação Verde Vivo do Corpo de Bombeiros do Distrito Federal, destaca que a prevenção é a melhor forma de evitar grandes incêndios.
9: Na prevenção, a gente inclui a vigilância. Se houver alguém cometendo um incêndio, iniciando um incêndio, ou com suspeita, que a pessoa possa fazer a denúncia. Use os canais da cidade, segurança de cada cidade, os números de telefone da polícia, corpo de bombeiros, e faça a denúncia. Porque se cada um fizer a sua parte prevenindo e denunciando aqueles que tiverem um comportamento errado nesse sentido, todos vamos ganhar.
8: Com a possibilidade de intensificação do El Niño nos próximos meses, os cuidados devem ser reforçados. A perspectiva é de aumento do risco de incêndios florestais, especialmente na Amazônia, no Cerrado e na Caatinga. Nas áreas rurais, o uso do fogo para manejo do solo deve ter autorização dos órgãos ambientais do município ou do estado. Também é possível fazer a queima prescrita em ambientes naturais para evitar a propagação de incêndios florestais. Esse tipo de queima também só pode ser feita com orientação e autorização dos órgãos ambientais. Ao primeiro sinal de incêndio, a recomendação é ligar para o Corpo de Bombeiros, no 193. Reportagem Luana Karen.
2: O trabalho de restauração do Cerrado, desenvolvido pela iniciativa Araticum, ganhou reconhecimento internacional.
1: O projeto foi escolhido pela Organização das Nações Unidas como uma das iniciativas de referência de restauração mundial.
10: A Araticum foi criada em 2020 para promover a restauração do Cerrado, o segundo bioma do Brasil que abrange mais de 2 milhões de quilômetros quadrados do território nacional e já perdeu mais de 50% de sua vegetação nativa. A iniciativa reúne diferentes setores e busca integrar a ciência aos conhecimentos de povos indígenas, comunidades tradicionais e agricultores familiares para ações relacionadas à conservação da água, do clima e da sociobiodiversidade. Daniel Vieira, pesquisador da Embrapa Recursos Genéticos, fala sobre o trabalho que é desenvolvido.
11: Conservar o cerrado de pé, passando por recuperar o cerrado da melhor maneira possível, tentar trazer o cerrado de volta, passa por uma agricultura sustentável dentro das áreas de agricultura e pastagem no cerrado, e conservação do solo.
10: O reconhecimento da iniciativa Araticum Restauração do Cerrado Brasileiro como uma das iniciativas de referência da restauração mundial pela Organização das Nações Unidas aconteceu nesta quarta-feira durante a 17ª sessão da Conferência das Partes da Convenção das Nações Unidas de Combate à Desertificação na Mongólia. Para a Embrapa Recursos Genéticos e Biotecnologia, responsável pela rede, o reconhecimento internacional demonstra que a ciência brasileira está alinhada aos compromissos nacionais e os esforços coletivos de restauração para produzir soluções voltadas ao enfrentamento da crise climática e da perda de sociobiodiversidade. Reportagem Luciana Colares de Holanda.
2: São abertas até o dia 10 de setembro as inscrições para a terceira edição do Prêmio Mulheres e Ciência.
1: A iniciativa dá visibilidade às contribuições de pesquisadoras brasileiras para o desenvolvimento científico e tecnológico do país.
2: Acompanhe na reportagem de Graziele Bezerra.
12: A engenheira agrônoma Mariângela Hungria começou a se interessar por ciência ainda na infância, incentivada pela avó, que transformava as brincadeiras de criança em experiências.
13: Ela lia comigo, ela fazia experiências no fundo do quintal, ela viu que eu tinha esse interesse. Decidi que ele tinha que ser uma microbiologista.
12: Hoje, ela atua como pesquisadora na Embrapa Soja e se tornou uma das referências mundiais em biotecnologia do solo. Mariângela foi uma das vencedoras na primeira edição do Prêmio Mulheres e Ciência, promovido pelo Conselho Nacional de Desenvolvimento Científico e Tecnológico, CNPq. O trabalho mostrava o uso de biológicos na agricultura, como bactérias e fungos benéficos, em substituição aos fertilizantes químicos.
13: E eu realmente passei toda a minha vida tentando provar e desenvolver pesquisas para fazer os biológicos viáveis para uma agricultura altamente produtiva, mais sustentável. No Brasil, a gente quer ser cientista é muito difícil, sabe? O que a gente tem que vencer as barreiras para fazer ciência é muito difícil.
12: O Prêmio Mulheres e Ciência valoriza a produção científica feminina e incentiva ambientes acadêmicos e científicos mais inclusivos. A diretora de Cooperação Institucional Internacional e Inovação do CNPq, Dalila Andrade Oliveira, explica as quatro categorias de premiação.
14: Incentivo hoje são as jovens estudantes de ensino médio, que a gente já tem de começar a despertar quando ainda nem fizeram opção pela carreira acadêmica. Na categoria estímulo, são pesquisadoras que já estão inseridas no campo científico e que a gente espera que o prêmio dê a elas maior visibilidade. E a terceira faixa individual é a faixa da trajetória. O que esse prêmio faz é reconhecer essa trajetória. E aí a quarta faixa premia as universidades que adotam políticas de valorização da equidade de gênero.
12: As inscrições do prêmio estão abertas até 10 de setembro em gov.br/CNPq. Reportagem Graziele Bezerra.
1: E vamos continuar falando de oportunidades na área de pesquisa e ciência.
2: Estão abertas as inscrições para dois editais que financiam pesquisas aplicadas ao setor produtivo, entre elas a área de inteligência artificial.
1: O primeiro edital oferece bolsas para graduandos em parceria com a iniciativa privada, instituições de governo e entidades do terceiro setor.
2: Já o segundo é o programa Recursos Humanos em Áreas Estratégicas, Pesquisador na Empresa.
15: O primeiro edital do CNPq, em parceria com a CAPES, faz parte do Programa de Mestrado e Doutorado para Inovação 2026. A iniciativa oferece bolsas para graduandos. O objetivo é estimular a realização de pesquisas de mestrado e doutorado em universidades brasileiras, em parceria com a iniciativa privada, instituições de governo e entidades do terceiro setor. A diretora de Cooperação Institucional Internacional e Inovação do CNPq, Dalila Andrade Oliveira, falou sobre o programa.
16: O objetivo mesmo dessa chamada é desenvolver inovação lá na ponta. Então, o que a gente quer, na realidade, é colada numa agenda de inovação para o país, que tem muito a ver com o que a gente está buscando aí em termos de elevar a capacidade inovadora do país.
15: Já o segundo edital é para o programa Recursos Humanos em Áreas Estratégicas, Pesquisador na Empresa. Este ano será direcionado especialmente para a área de inteligência artificial. É o que explica a diretora de Cooperação Institucional Internacional e Inovação do CNPq, Dalila Andrade Oliveira.
16: São 50 milhões de reais para financiar pesquisas em inteligência artificial em empresas inovadoras, startups.
15: Márcia Mortari é professora e pesquisadora da Universidade de Brasília, a UNB, e já participou do programa de recursos humanos.
17: Eu acho que isso é a grande vantagem, né? Você fixar pessoas altamente qualificadas para estar trabalhando na empresa.
15: Os interessados em participar do programa Recursos Humanos em Áreas Estratégicas Pesquisador na Empresa têm até o dia 9 de outubro para enviar a proposta para o CNPq. Já o prazo para o envio das propostas do programa de mestrado e doutorado para a inovação é 11 de dezembro. O endereço é gov.br/CNPq. Reportagem Alisson Machado.
1: E hoje tem estreia aqui na Voz do Brasil com o quadro Ciência na Prática.
2: Toda semana vamos mostrar como a ciência impacta diretamente a vida da população num bate-papo direto e descomplicado.
1: Hoje vamos falar de algo que parece coisa de filme: a pele da tilápia sendo usada no tratamento de ferimentos e queimaduras. Ciência na Prática.
18: Pesquisa 100% brasileira está inovando o campo da tecnologia médica para o tratamento de feridas e queimaduras graves.
19: Eu sou Edmar Maciel Lima Júnior, médico, cirurgião plástico, coordenador geral da pesquisa da pele e da tilápia na Universidade Federal do Ceará. O grupo da gente viu que até hoje no Brasil não havia nenhuma pele animal registrada na Anvisa, que a tilápia é o peixe mais consumido no Brasil e o segundo maior do mundo. Além de ser um animal de água doce, tem menos risco de transmissão de doença e a pele é um produto de descarte da piscicultura que contamina o meio ambiente. E aí, quando iniciamos os estudos, detectou-se que a pele da tilápia tem uma proteína importantíssima na cicatrização e esse foi o start para todo o início e desenvolvimento da pesquisa.
18: O que antes era descartado no manejo de peixes, hoje virou um recurso inovador para cuidados médicos que tem despertado interesse até de instituições internacionais.
19: São 406 pesquisadores, 23 coordenadores de área. Hoje nós temos 48 artigos publicados no Brasil e fora. Ganhamos 27 prêmios em primeiro lugar e temos instituições tanto no Ceará como no Brasil e no mundo, haja visto como temos o Butantan, a Fiocruz, a própria NASA já fez parceria de pesquisa com a gente.
18: Acompanhe a pesquisa na página da Universidade Federal do Ceará. E esse foi o Ciência na Prática, com produção de Warby Calil e edição de Edinaldo Júnior. E nosso encontro com o Saber Científico volta na próxima semana. Até lá!
2: Você sabe o que são bioinsumos? São produtos de origem biológica que podem ser usados na agricultura para ajudar no controle de pragas, na nutrição das plantas e na melhoria do solo.
1: E para incentivar esse tipo de prática na agricultura familiar, o Banco Nacional de Desenvolvimento Econômico e Social vai apoiar a produção mais sustentável.
2: Interessados podem se inscrever até 31 de agosto.
20: Por meio de uma chamada de projetos, o BNDES, Banco Nacional de Desenvolvimento Econômico e Social, vai disponibilizar 40 milhões de reais para apoiar a produção de bioinsumos por cooperativas e associações de agricultores familiares. Os recursos poderão ser destinados à implantação ou estruturação de unidades de produção industriais ou semi-industriais de bioinsumos para uso próprio, utilizando processos de biotecnologia. O objetivo da iniciativa é estimular a produção de insumos de origem biológica para uso próprio pela agricultura familiar na produção de alimentos saudáveis, como explica a gerente do Departamento de Inclusão Produtiva e Educação do BNDES, Raquel Zanon.
21: Os bioinsumos, eles podem ser, por exemplo, micro-organismos, predadores naturais de pragas e de extratos vegetais que contribuem para o crescimento e para a saúde dos sistemas agrícolas. O seu uso está associado a práticas agrícolas mais sustentáveis e a segurança alimentar.
20: Mais informações sobre a chamada de projetos estão disponíveis no site bnds.gov.br/bioinsumos. Reportagem André de Barros Lima.
1: Profissionais da segurança pública poderão participar em setembro do Dia C da Capacitação de Gênero.
2: A formação vai abordar temas como atendimento humanizado, sem revitimização, medidas protetivas de urgência e avaliação de risco em casos de mulheres vítimas de violência.
1: O curso será realizado no dia 2 de setembro de forma presencial nas 27 capitais do país.
2: A Coordenadora-Geral de Garantia de Direitos e Acesso à Justiça do Ministério das Mulheres, Ana Maria Martinez, detalha a capacitação.
22: Essa formação foi pensada para todos os profissionais da segurança pública, corpo de bombeiros, policiais civis, militares, as perícias. E a ideia é que a gente consiga incorporar justamente a perspectiva de gênero, a sensibilização desses profissionais da segurança pública no atendimento às mulheres em situação de violência.
1: As inscrições encerram no dia 28 de agosto e podem ser feitas pelos sites gov.br/mj ou então gov.br/mulheres.
2: Empresas e representantes do setor de inovação podem participar da escuta de mercado sobre o projeto Nuvem Brasileira.
1: A audiência pública virtual ocorre no dia 3 de setembro, às 10 horas da manhã.
2: O projeto prevê uma solução nacional para armazenamento e processamento seguro de dados da administração pública, com infraestrutura e gestão brasileira.
1: As contribuições do setor podem ajudar a definir alternativas técnicas e contratuais para a implantação da Nuvem Brasileira.
2: Para participar e para obter mais informações, acesse abdi.com.br/nuvembrasileira.
1: E essas foram as notícias do governo federal.
2: Uma realização da Secretaria de Comunicação Social da Presidência da República.
1: Fique agora com as notícias do Poder Judiciário e do Congresso Nacional. Boa noite.
2: Boa noite para você e até amanhã.
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4: Jornada do CNJ destaca a prevenção após 20 anos da Lei Maria da Penha.
23: TSE e Google fecham parceria para ampliar proteção contra uso indevido de IA nas eleições.
4: Para o STJ, concordância expressa de proprietária autoriza a cobrança de taxas por condomínio irregular.
23: Boa noite, eu sou o Arthur Filho.
4: E eu sou Walter Lima.
23: Supremo Tribunal Federal retoma julgamento de ação sobre o acesso de autoridades a registros de conexão de usuários da internet.
4: O caso trata de regras de acesso a dados de IP de usuários. O endereço de IP é um número que identifica a conexão usada por um dispositivo para acessar a internet.
23: Jornada do CNJ destaca a prevenção após 20 anos da Lei Maria da Penha.
4: O evento é promovido desde a vigência da Lei Pablo Lemos.
24: O Fórum Nacional de Enfrentamento à Violência contra a Mulher foi aberto hoje em Campo Grande, Mato Grosso do Sul. Um dos pontos discutidos é saber qual é a razão da violência contra a mulher. Ao fim da jornada de 2 dias, o Conselho Nacional de Justiça vai fazer um documento estratégico com propostas concretas para o aprimoramento da Política Judiciária Nacional de Enfrentamento à Violência contra as Mulheres.
23: A Associação de Moradores em Parcelamentos Irregulares pode cobrar taxas condominiais quando proprietários concordarem expressamente por escrito com a obrigação.
4: Essa conclusão é do Superior Tribunal de Justiça, o STJ. Fátima Uchoa.
25: Um condomínio constituído em parcelamento irregular no Distrito Federal ajuizou ação de cobrança contra uma condômina para receber o pagamento de cotas referentes a cerca de 5 anos. Ao reformar a sentença, o Tribunal de Justiça do DF entendeu que a cobrança era válida diante da assinatura da proprietária do imóvel concordando com as taxas. E a terceira turma do STJ manteve o entendimento, avaliando que o consentimento voluntário torna legítima a exigência das contribuições e afasta a aplicação de precedentes do Supremo Tribunal Federal e do próprio STJ, os quais proíbem a cobrança de taxas de pessoas que não aderiram à associação. O relator foi o ministro Vilas Boas Cueva.
23: O Emprega Lab foi instalado em Mato Grosso do Sul nesta quinta-feira.
4: A iniciativa é um dos pilares da pena justa e emprega do Conselho Nacional de Justiça. Rocine Gomes.
26: O Mato Grosso do Sul se tornou o 10º estado brasileiro a instalar o Emprega Lab. O lançamento foi no Tribunal Regional do Trabalho da 24ª Região, em Campo Grande. O objetivo é capacitar profissionalmente pessoas que estão passando por privação de liberdade ou que deixaram o sistema prisional. O evento contou com autoridades e uma exposição de artesanato produzido por custodiados. Até o fim de setembro, a expectativa é lançar o Emprega Lab no Acre, no Espírito Santo, no Paraná e em Rondônia.
23: TSE e Google fecham parceria para ampliar proteção contra uso indevido de IA nas eleições.
4: Nesta quarta-feira, em Brasília, foi lançada uma campanha para incentivar candidatas e candidatos das eleições gerais de 2026 a utilizarem a ferramenta de detecção por semelhanças. Guilherme Firmino tem mais informações.
27: Desenvolvida pelo YouTube, a tecnologia é capaz de identificar conteúdos gerados por inteligência artificial que reproduzem imagens de uma pessoa. A ferramenta permitirá que os próprios candidatos acompanhem a utilização de sua imagem no ambiente digital, podendo identificar, analisar e, se houver uso indevido de imagem, solicitar remoção do conteúdo. O presidente do TSE destacou que a parceria representa um esforço conjunto para preservar direitos fundamentais no ambiente digital e fortalecer a confiança no processo eleitoral.
23: Justiça condena o estado do Maranhão a recuperar casarão histórico no centro da capital, em São Luís.
4: Decisão atende a pedidos do Ministério Público Federal. Sabrine Menezes.
28: Com a decisão, o estado do Maranhão tem até 3 meses para apresentar ao IPHAN e executar um projeto de obras emergenciais para eliminar os riscos estruturais e conter a deterioração da fachada e da cobertura do casarão, localizado na Rua Portugal. Já o projeto de recuperação integral deve ser executado em até 6 meses. Além disso, o estado deve manter a vigilância patrimonial contínua do imóvel para evitar invasões, ocupações irregulares e novos danos. Em caso de descumprimento das obrigações, a multa é de R$ 1.000 por dia.
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23: A você, uma boa noite.
4: E até amanhã.
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5: Eu sou Paula Groba.
6: E eu sou Humberto Pinheiro.
5: E estes são os destaques de hoje do Jornal do Senado, que começa agora.
6: Congresso antecipa a comissão mista para analisar fim da chamada taxa das blusinhas.
5: Fies pode ter desconto maior para médicos que trabalham em áreas sem atendimento.
6: Pesquisa dada a Senado. Brasileiras sofrem violência, mas não se reconhecem como vítimas.
5: Boa noite.
6: Boa noite.
5: Para atrair médicos para regiões onde faltam profissionais, um projeto em análise no Senado propõe aumentar o desconto na dívida do Fies a quem trabalhar nessas áreas.
6: A ideia é transformar o abatimento da dívida em um incentivo para levar mais médicos aos locais onde a população mais precisa de atendimento pelo SUS. Quem traz os detalhes é a repórter Patrícia Oliveira.
7: Mais de 60% dos médicos do país estão concentrados em 48 municípios e em capitais com mais de 500 mil habitantes, deixando outras áreas, especialmente na região norte, com escassez de profissionais. Um projeto do senador Dr. Irã, do Progressistas de Roraima, propõe que médicos formados com financiamento do Fies descontem até metade do valor da parcela mensal da dívida quando trabalharem na rede pública em áreas com falta e dificuldade de reposição ou retenção desses profissionais, consideradas prioritárias pelo Ministério da Saúde. Hoje, o Fies já permite abatimento da dívida para médicos que atuam por pelo menos um ano em equipes de saúde da família e em outros grupos específicos que atendem essas regiões. O projeto amplia o benefício para todos os médicos, inclusive especialistas, que trabalharem nos serviços públicos dessas localidades. Para o senador, a proposta, que está pronta para votação na Comissão de Assuntos Sociais, pode reduzir a dívida dos profissionais e levar médicos para onde eles são mais necessários.
8: Damos um alívio grande ao jovem médico que muitas vezes sai da faculdade com uma dívida enorme e, ao mesmo tempo, levamos mais profissionais às estruturas hospitalares, às UBSs, enfim, a todas as estruturas de atendimento do nosso gigante SUS, reforçando o acesso às pessoas que mais precisam nos rincões desse país.
7: Se for aprovado na Comissão de Assuntos Sociais, o projeto ainda será analisado pela Comissão de Assuntos Econômicos.
5: E a Comissão de Direitos Humanos vai criar um grupo de trabalho sobre a suspensão pela Anvisa de um remédio para a distrofia de Duchenne.
6: Essa distrofia muscular é uma doença genética rara e progressiva que causa perda de força dos músculos. A reportagem é de Márcio Maturana.
9: A Comissão de Direitos Humanos fez uma audiência pública com especialistas e famílias de pacientes para debater a situação regulatória do medicamento. Débora Racelli, mãe do paciente Raul, de 6 anos, disse que o Elevides é a esperança das famílias.
10: Aproximadamente no Brasil, temos 15 meninos medicados, como já foi falado. 1.200 meninos no mundo receberam o tratamento através de estudos e via comercial. Eles estão bem, eles estão crescendo, eles estão vivendo, eles estão indo para a escola, eles estão indo brincar. Pode não ter os melhores ganhos no gráfico, mas a doença parou, a doença estabilizou, a doença está dando respiro para que eles sejam crianças.
9: O diretor da Anvisa, Daniel Pereira, explicou que a decisão da agência não é definitiva.
11: Não há decisão imutável por parte da agência. As decisões da agência, elas são feitas conforme os dados que a gente tem no momento, conforme os dados que a gente recebe, conforme os dados que a gente consegue, né, avaliar.
9: O medicamento é aplicado em dose única e os pacientes são acompanhados com relatórios periódicos. O laudo definitivo sobre a eficácia do remédio deve ser concluído em 2031. A senadora Damaris Alves, do Republicanos do Distrito Federal, que é presidente da Comissão de Direitos Humanos e coordenou o debate, anunciou que vai criar um grupo de trabalho para buscar uma solução no caso do medicamento Elevides.
5: A comissão mista que analisa a medida provisória que zera o imposto de importação sobre compras de até 50 dólares em plataformas virtuais se reúne amanhã para eleger o presidente. Conhecida como taxa das blusinhas, a MP também autoriza o ministro da Fazenda a alterar as alíquotas do imposto de importação sobre remessas postais internacionais. Para compras de até 50 dólares, a alíquota poderá ser reduzida a zero. Já para remessas de até 3 mil dólares, poderá chegar a 30%.
6: O deputado Reginaldo Lopes, do PT de Minas Gerais, foi indicado indicado pelo presidente da Câmara, Hugo Mota, para presidir a comissão. A indicação do relator caberá ao Senado. O parlamentar defendeu a aprovação rápida da MP, que perde a validade no dia 8 de setembro.
12: Nós vamos debater e fazer um grande diálogo com todos os setores econômicos da indústria brasileira, com os parlamentares, senadores, e vamos sim defender a aprovação imediata deste direito do povo brasileiro de poder ter isenção nas suas compras internacionais até $50.
5: A violência contra a mulher ainda é uma realidade no Brasil e muitas brasileiras não reconhecem como violência situações de agressão que vivenciam no dia a dia.
6: Os dados estaduais da mais recente pesquisa nacional do Data Senado revelam diferenças na percepção da violência de gênero entre os estados e mostram como essa falta de reconhecimento pode dificultar a denúncia e a busca por ajuda. A reportagem é de Raíssa Abreu.
13: A distância entre a violência vivida e a declarada é uma das principais conclusões da pesquisa. Em Alagoas, 36% das mulheres relataram situações de violência sem identificá-las como violência doméstica ou familiar. No Paraná e em São Paulo, esse índice foi de 25%. O presidente do Senado, Davi Alcolumbre, disse em nota que divulgar dados por estado ajuda a entender o problema em profundidade e aumenta a chance de combatê-lo. O coordenador do Data Senado, José Henrique Varanda, disse que o objetivo não é criar um ranking entre os estados.
14: O detalhamento estadual é muito mais importante não para criar um ranking, mas para identificar as necessidades de cada localidade. A gente olha para esses números, a gente vê que ainda estamos assim, muito aquém da realidade.
13: A 11ª edição da Pesquisa Nacional de Violência contra a Mulher ouviu 21.641 mulheres nos 27 estados e no Distrito Federal. A pesquisa é uma parceria do Data Senado com o Observatório da Mulher contra a Violência.
15: Eleições 2026.
5: O programa Seu Voto Importa, da Justiça Eleitoral, vai oferecer transporte a eleitores com mobilidade reduzida.
6: A solicitação deve ser feita até 14 de setembro, 20 dias antes da data da eleição. Repórter Pedro Pincer.
16: Eleitoras e eleitores que necessitarem de apoio para se deslocarem até seus locais de votação nas eleições de 2026 contarão com um serviço de transporte individual gratuito. O programa Seu Voto Importa, do Tribunal Superior Eleitoral, busca reduzir as barreiras físicas ao exercício do voto e promover a inclusão de grupos historicamente vulnerabilizados, e foi inspirado em experiências desenvolvidas por tribunais regionais como o de Pernambuco. Assessor de planejamento do órgão, Acácio Leite, explicou como o Seu Voto Importa funciona na prática.
17: Então nós transportamos eleitores com deficiência visual, deficiência auditiva, paralisia cerebral, síndrome de Down, autismo, deficiência física, todos os tipos de deficiência nós atendemos. No dia das eleições vai buscar esse eleitor em casa, leva ele para votar até o local de votação e traz ele de volta até a casa dele com toda a segurança e com um apoio técnico bem interessante.
16: A solicitação pode ser apresentada pelo próprio eleitor ou, quando necessário, por seus representantes legais ou de apoio. O pedido pode ser feito presencialmente, diretamente no cartório eleitoral da zona correspondente ou por canais remotos e eletrônicos até 14 de setembro.
5: E amanhã, sexta-feira, começa o horário eleitoral gratuito das eleições 2026. As emissoras de rádio e TV devem destinar tempo para que os candidatos e candidatas divulguem as propostas de campanha para os cargos de presidente da República, deputado federal, governador, senador e deputado estadual ou distrital, no caso do Distrito Federal.
6: A propaganda eleitoral gratuita será veiculada de segunda a sábado com 50 minutos diários em rede, divididos dois blocos de 25 minutos no rádio e na TV. Além disso, 70 minutos serão destinados a inserções de 30 e 60 segundos distribuídas ao longo do dia. O horário eleitoral deve ocorrer até o dia 1º de outubro, 3 dias antes da realização do primeiro turno. Com edição de Paula Groba e trabalhos técnicos de Eliseu Caires, o Jornal do Senado fica por aqui. Acompanhe agora as notícias da Câmara dos Deputados. Boa noite.
5: Boa noite e até amanhã.
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18: Presidentes estabelecem prioridades para votações do esforço concentrado.
19: Deputados obrigam notificação de distúrbio vocal relacionado ao trabalho.
18: Avança a proposta que permite instalação de faróis auxiliares em caminhões.
1: Boa noite. Uma comissão da Câmara aprovou a instalação de faróis auxiliares em caminhões. A repórter Maria Neves explica por que a medida foi considerada necessária.
2: A Comissão de Viação e Transportes da Câmara dos Deputados aprovou o projeto do deputado Rodrigo Dazaelli, do PL do Mato Grosso, que permite a instalação de faróis auxiliares em caminhões que circulam em áreas privadas. Pelo texto, veículos de transporte de carga utilizados em atividades agropecuárias, florestais, industriais e logísticas poderão ter luzes adicionais, desde que elas possam ser desligadas manualmente para circular em vias públicas. Na opinião do relator, deputado Zé Trovão, do PL de Santa Catarina, a mudança evita que os motoristas sejam punidos simplesmente por terem o equipamento no caminhão. Ele também defende que a iluminação adicional vai tornar a direção de caminhões mais segura.
20: Nós temos hoje muitos veículos que transitam em propriedades rurais, em áreas que são 500, 600, até 1.000 quilômetros ou mais, em estradas precárias, estradas de chão. E essas estradas, elas não têm iluminação de nenhum tipo. Às vezes o cara está transitando, quando ele vê, ele está em cima de um animal, de um boi, de um cavalo ou de um animal silvestre e acaba acontecendo um acidente. Se ele tem as lâmpadas auxiliares, ele consegue ter um foco maior, mais longe desses animais, essas estradas.
2: Pelo texto aprovado, o condutor que trafegar por via pública com iluminação auxiliar ligada incorrerá infração grave a ser punida com multa e retenção do veículo para regularização. Uma pesquisa realizada pela Fundação Instituto de Pesquisas Econômicas e a Secretaria Nacional de Trânsito apontou que caminhões e ônibus respondem por aproximadamente 4% dos veículos em circulação no país. Isso corresponde a cerca de 4.900.000 veículos. A proposta que permite a instalação de faróis auxiliares em caminhões ainda será analisada pela Comissão de Constituição e Justiça. Da Rádio Câmara de Brasília, Maria Neves.
21: Transportes. Júlio Arco Verde, do PP do Piauí, apoia a proposta que muda as regras de cobrança do IPVA. O texto estabelece a alíquota máxima de 1% sobre o valor venal dos veículos e determina que os estados possam conceder descontos para modelos menos poluentes.
1: A proposta considera exclusivamente o peso de fábrica do veículo, em vez do valor de mercado para o cálculo do IPVA. Júlio Arco Verde acredita que a medida torna a cobrança do imposto mais justa e alinhada a modelos adotados em outros países.
21: Consumidor.
22: Embalagens de produtos industrializados não poderão exibir fotos de componentes que não fazem parte da receita. É o que determina o projeto de Félix Mendonça Júnior, do PDT da Bahia, segundo o qual as ilustrações orientam mais a decisão de compra do que a leitura da lista de ingredientes.
1: Além disso, o projeto de Félix Mendonça Júnior prevê que a Anvisa estabeleça o teor mínimo de ingredientes, como chocolates, frutas e queijos, para destaque nas embalagens, seguindo padrões internacionais de composição e denominação de alimentos.
21: Direitos humanos.
22: Gervásio Maia, do PCdoB da Paraíba, defende a aprovação de projeto que obriga academias a trazer informações e instruções em braille nos equipamentos. Relator da matéria na Comissão de Constituição e Justiça da Câmara, o deputado afirma que o objetivo é ampliar a autonomia das pessoas com deficiência visual.
1: Gervásio Maia argumenta que a adaptação promove a inclusão desse público nas atividades físicas, contribuindo também para a redução do risco de acidentes durante a prática dos exercícios.
22: A alteração no Estatuto do Índio vai garantir a disponibilidade de intérpretes de línguas de povos originários em atendimentos públicos a indígenas. A relatora da matéria na Comissão da Amazônia, deputada Dilvanda Faro, do PT do Pará, pede urgência na aprovação do texto.
1: Dilvanda Faro explica que a medida amplia o acesso a direitos e a serviços essenciais, priorizando a contratação de intérpretes das próprias comunidades para facilitar a comunicação e evitar a criação de cargos permanentes.
21: Justiça.
22: Devedores de pensão alimentícia podem ser proibidos de entrar em estádios de futebol e outros eventos esportivos. A restrição está prevista em um projeto apresentado por Rodrigo Gambale, do Podemos de São Paulo.
1: A proposta exige que os organizadores dos eventos barrem os inadimplentes na entrada, inclusive por biometria. Rodrigo Gambale acredita que a medida protege crianças e adolescentes e dá mais agilidade à cobrança das pensões.
21: Segurança Pública.
22: Alexandre Leite, do União de São Paulo, propõe aumentar a pena para quem fizer falsa acusação de violência doméstica e familiar. O deputado explica que a ideia é alterar o Código Penal para endurecer a punição do crime de denunciação caluniosa.
1: O texto também prevê que a concessão de medida protetiva com base em denúncia falsa passe a configurar o crime de denunciação caluniosa. Alexandre Leite afirma que a medida busca preservar a credibilidade do sistema de proteção às vítimas e punir quem agir de má fé.
0: Desenvolvimento regional.
22: Projeto de Domingos Neto, do PSD do Ceará, busca ampliar a utilização do reuso de água e da dessalinização em regiões afetadas pela seca. O deputado também inclui no texto incentivos de financiamento para projetos que adotarem essas tecnologias.
1: Domingos Neto explica que a iniciativa facilita o acesso a financiamentos para projetos que promovam fontes complementares de abastecimento de água. Ele acrescenta que a medida prioriza a eficiência do uso da água, além de preservar os mananciais.
0: Trabalho.
22: Os deputados aprovaram um projeto que obriga a notificação do distúrbio vocal relacionado ao trabalho como doença funcional. A repórter Paula Bittar tem os detalhes.
4: A Comissão de Constituição e Justiça da Câmara aprovou o projeto que determina a notificação compulsória do distúrbio vocal relacionado ao trabalho como doença funcional. O objetivo é aperfeiçoar as políticas públicas e proteger a saúde vocal de profissionais que utilizam a voz como instrumento de trabalho, em especial professores e teleoperadores. O autor do projeto, deputado Rogério Correia, do PT de Minas Gerais, ressaltou que o distúrbio é uma doença que está extremamente associada ao trabalho.
8: Ela vai influenciar na vida das pessoas e precisa de ter o tratamento relacionado ao trabalho, por isso uma doença do trabalho. Assim colocado, leva os professores a ter uma proteção pela profissão que ele exerce.
4: O projeto considera distúrbios vocais relacionados ao trabalho quaisquer formas de desvios vocais relacionados à atividade profissional que diminuam, comprometam ou impeçam a atuação ou a comunicação do trabalhador. A proposta que determina a notificação compulsória do distúrbio vocal relacionado ao trabalho como doença funcional já pode seguir ao Senado. Da Rádio Câmara de Brasília, Paula Bittar.
1: Ayrton Faleiro, do PT da Bahia, comemora a aprovação na Câmara do fim da escala 6x1. Na avaliação do deputado, a medida amplia direitos e melhora a qualidade de vida da classe trabalhadora.
22: O parlamentar também afirma que a mudança representa um ganho para a economia e destaca a participação de trabalhadores, dos parlamentares e do governo federal na aprovação da proposta. Para Ayrton Faleiro, a medida garante mais dignidade aos trabalhadores brasileiros.
23: A aprovação do fim da escala 6x1, estabelecendo 2 dias de descanso para a classe trabalhadora, para cuidar da família, para cuidar da saúde, para cuidar do esporte, para cuidar da sua religiosidade, é um ganho fundamental para a nossa economia. Quem está de parabéns mesmo são os trabalhadores e trabalhadoras do Brasil, que agora vão ter uma condição mais digna para, além do trabalho, uma vida melhor.
0: Saúde.
1: É de Josenildo, do PDT do Amapá, projeto que proíbe a prescrição e o uso de implantes hormonais para fins estéticos ou melhoria do desempenho físico. O projeto prevê que esses produtos somente sejam indicados para diagnóstico compatível e respaldo científico.
22: Josenildo propõe que farmácias e estabelecimentos registrem o profissional responsável, o paciente, a composição e o lote de cada implante. O congressista explica que o registro de cada implante permite identificar prescrições que usam diagnósticos médicos como justificativa para fins estéticos.
0: Previdência.
1: Eduardo da Fonte, do PP de Pernambuco, apresentou o projeto que determina o pagamento provisório do benefício de prestação continuada quando o INSS não analisar o pedido em até 45 dias. Ele explica que a implantação deverá ser feita em até 5 dias úteis após o fim do prazo.
22: Eduardo da Fonte esclarece que o pagamento temporário não substitui a análise definitiva do INSS. Ele acrescenta que, se o pedido for negado, o benefício será interrompido depois de assegurado o direito de defesa, sem devolução automática dos valores recebidos de boa-fé.
0: Cultura.
1: Projeto de Adriano do Baldi, do PP de Goiás, inclui o Dia Nacional do Povo Cigano, celebrado em 24 de maio, no calendário oficial de eventos nacionais. Ele explica que a medida visa incentivar a realização de campanhas educativas e de combate a estereótipos.
22: Embora 24 de maio já marque o Dia Nacional do Cigano, Adriano do Baldi diz que o reconhecimento oficial da data vai dar mais visibilidade a esta comunidade histórica e vai fortalecer o acesso a direitos básicos como documentação, saúde, educação e moradia.
1: Pastor Diniz, do União de Roraima, é favorável à renovação da permissão para que a Rondovisão Rondônia Rádio e Televisão continue operando uma emissora de rádio FM em Ji-Paraná por mais 10 anos.
22: O relator da proposta na Comissão de Comunicação afirma que a documentação apresentada pela empresa atende às exigências legais e às normas do colegiado. Por isso, o pastor Diniz defende a homologação do ato do Poder Executivo pelo Congresso Nacional.
15: Educação.
1: Projeto de Da Vitória, do PP do Espírito Santo, prevê descontos a participantes do FIES com pagamentos em dia ou em atraso de até 90 dias. Ele argumenta que a proposta permite que o beneficiário quite a dívida à vista sem pagar juros e multas, com desconto de até metade do valor financiado.
22: Da Vitória também propõe parcelamento em até 150 meses, com eliminação de juros e multas, além de desconto de até 30% sobre a dívida principal. O deputado diz que as renegociações devem alcançar os bons pagadores, desde que

0: antes da eleição de outubro. Quatro propostas já foram aprovadas pelos deputados e estão em análise no Senado. O fim da escala 6x1 de trabalho semanal, a chamada PEC da Segurança Pública, a Política Nacional de Minerais Críticos e Estratégicos e os incentivos fiscais para a instalação de data centers no Brasil, batizados de Redata. O presidente da Câmara, Hugo Mota, elogiou a possibilidade de avanços legislativos por meio de diálogo e cooperação institucional.
1: Mais feliz ainda de ver essas matérias que passaram na Câmara, como a PEC da Segurança, a PEC do fim da escala 6x1, o projeto dos minerais críticos, que é um projeto estratégico para o país, de soberania nacional, e também o Redata, que além do ponto de vista dos investimentos que o Brasil irá receber, nós teremos condição também de armazenar os dados da população brasileira aqui em nosso país, não mais dependendo de outros países.
0: O quinto item da pauta prioritária é a medida provisória que zera temporariamente a chamada taxa das blusinhas, ou seja, a cobrança do imposto de importação federal de 20% sobre remessas postais internacionais de até 50 dólares. Hugo Mota lembrou que a medida provisória perde a validade em setembro, com riscos de prejuízos para milhões de brasileiros que compram pela internet. Mota indicou o deputado Reginaldo Lopes, do PT de Minas Gerais, para presidir a comissão mista sobre o tema. Os deputados aprovaram a PEC da Segurança em março. O texto garante mais recursos para o setor, inclusive por meio da destinação de dinheiro arrecadado com as BETs para o Fundo Nacional de Segurança Pública e o Fundo Penitenciário Nacional. O fim da escala 6x1 foi aprovado pela Câmara em maio. O projeto prevê jornada de 40 horas semanais em 5 dias, com 2 de descanso e sem redução de salário. Também em maio, os deputados aprovaram a Política Nacional de Minerais Críticos, com incentivos governamentais à exploração de minerais considerados fundamentais na produção de tecnologias, como smartphones, carros elétricos e sistemas militares. O projeto de lei do Redata, Regime Especial de Tributação para Serviços de Data Center, foi aprovado pela Câmara em fevereiro. Da Rádio Câmara de Brasília, José Carlos Oliveira.
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3: Economia.
4: Dr. Luiz Ovando, do PP de Mato Grosso do Sul, defende a proposta de emenda à Constituição que amplia a imunidade tributária para igrejas e entidades filantrópicas. O texto já foi aprovado na Câmara e seguiu para análise dos senadores.
5: O deputado afirma que a medida fortalece o trabalho social desenvolvido por igrejas e organizações beneficentes, ampliando recursos destinados ao atendimento da população. Dr. Luiz Ovando acrescenta que a proposta prevê mecanismos de devolução tributária para evitar cobranças consideradas excessivas.
6: Quando você compra uma lâmpada, compra alguma coisa em supermercado, então isso tudo é tributado. Então, se já está tributado e o cidadão, membro da igreja, já paga imposto de renda, se ele tiver uma empresa, ele também recolhe esse valor, nós estamos aqui, através dessa PEC, defendendo o fato de que as instituições e também as filantrópicas que prestam serviço à comunidade sejam isentadas, sejam imunizadas, vamos dizer assim, desse recolhimento. E se acontecer, isso seja devolvido através de um cashback.
4: Zé Neto, do PT da Bahia, apresentou o projeto que cria o programa Fazer o Bem para a Melhor Idade, que permite a empresas abater do imposto de renda valores destinados a idosos que vivem em asilos ou casas de repouso.
7: E o que, nós queremos? Que nesse projeto a gente vai atender os idosos com rendimentos mensais inferiores ao limite da isenção de imposto de renda que estejam nos abrigos de idosos e casas de idosos. Que a tendência é que isso cresça muito. Quem dá assistência a esses idosos? Como vão ser assistidos? Cada dia você tem menos pessoas na família e você vai ter muito mais pessoas que não vão ter esse atendimento. Isso é uma forma de dar uma atenção e uma assistência junto com a ordem governamental, com o Estado, município, Estado, União, para que a gente possa diminuir essas dificuldades que são vividas pelos idosos no Brasil.
5: Zé Neto explica que, pelo texto, cada empresa poderá apoiar até 3 idosos com abatimento limitado a 5% do imposto devido por ano. Para ter direito ao incentivo, a pessoa jurídica deverá obter o certificado amigo do idoso após a habilitação tramitação junto à Receita Federal.
4: Bandeira de Mello, do PV do Rio de Janeiro, é um dos autores da proposta de emenda à Constituição que busca preservar incentivos estaduais e municipais a projetos culturais e esportivos após a reforma tributária. O texto permite que empresas continuem apoiando iniciativas desses setores com abatimento de parte do imposto devido.

0: Bandeira de Melo alerta que a substituição do ICMS e do ISS pelo novo imposto sobre consumo pode abrir brecha para a extinção de mecanismos usados hoje no financiamento da cultura e do esporte. O objetivo da proposta é criar regras nacionais uniformes sobre o tema.
1: Termina agora o jornal Câmara dos Deputados, produzido pela Rádio Câmara, com trabalhos técnicos de Wellington Teles e apresentação de Luciana Vieira e Val Monteiro. Boa noite.
0: A Voz do Brasil volta amanhã. Uma boa noite para você.

0: Começou, é uma hora de flashback aqui na Mix com aquelas músicas que continuam brilhando na memória. 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Shiny Happy People.
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0: O da Mix Gorillaz, Clint Eastwood. Se liga aí, o baú continua rolando. Uma hora de flashback pra gente matar saudades. 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

0: Michael Jackson, Billie Jean. Essa música você reconhece já nos primeiros segundos, nos primeiros acordes, né? É uma aula de música. Michael Jackson aqui no Baú da Mix pra gente recordar, reviver e matar saudades. 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Tá chegando outro clássico aqui no Baú da Mix, hein? Counting Crows, Mr. Jones.
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1: Mix meia-noite 2, virou meia-noite 2, você sabe, né? Tá na hora do no break. Agora é a hora de apertar o play e não parar mais. Tá começando o no break, duas horas de música direto aqui na Rádio Mix. Sucessos, novidades e aqueles flashbacks que você não esquece. Tudo misturado na medida certa até as 2 da manhã.
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Mix Meia Noite 42, Lewis Capaldi, Someone You Love It, aqui no No Break. 2 horas de música direto na sua madrugada de sexta-feira. 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

0: Mix 12.R&M Imitation of Life acabou aqui, ó. No
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2: E a música Wonderwall do Oasis é considerada por muitos críticos como uma das melhores faixas de todos os tempos. Essa música, lançada em 95, foi escrita por Noel Gallagher numa terça-feira chuvosa. Noel ia cantar a música, mas acabou dando de presente pro irmão, Liam Gallagher. Wonderwall é, na verdade, uma homenagem do Oasis a Wonderwall Music, que é o primeiro álbum da carreira solo do ex-Beatle George Harrison. Apesar do enorme sucesso que fez Wonderwall e faz até hoje, os irmãos Gallagher nunca curtiram muito a faixa, não. E acham que a música não tem nada de rock and roll. Vamos relembrar um trechinho?
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2: E apesar de os próprios integrantes do Oasis não curtirem muito, não dá pra negar que o Wonderwall é uma baita música.
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2: E você sabia que um dos maiores sucessos do No Doubt foi inspirado numa história de amor de verdade? A música Don't Speak foi lançada em 1996 e fala sobre o término do relacionamento entre a vocalista do No Doubt, a Gwen Stefani, e o baixista da banda, o Tony. Os dois ficaram juntos por 7 anos e a cantora escreveu a faixa sobre o período complicado do término do relacionamento. Na época, a vocalista do No Doubt explicou que eles terminaram tudo de forma amigável e que estava tudo bem entre eles e que seriam grandes amigos. Mas no clipe de Don't Speak, dá pra sentir um climão entre os dois integrantes da banda. Vamos relembrar esse grande sucesso do No Doubt?
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2: Bom, até hoje, Don't Speak do No Doubt é uma das melhores músicas quando o assunto é coração partido.
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1: Mix, e agora a gente dá aquela turbinada na programação. Se prepara para curtir mais um Super Mix. Só tem música legal, então aumenta o som para curtir. Vamos lá.
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0: 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É o Super Mix. Agora, você tá pensando que acabou? Acabou não, tem mais.
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2: E a música Wonderwall do Oasis é considerada por muitos críticos como uma das melhores faixas de todos os tempos. Essa música, lançada em 95, foi escrita por Noel Gallagher numa terça-feira chuvosa. Noel ia cantar a música, mas acabou dando de presente pro irmão, Liam Gallagher. Wonderwall é, na verdade, uma homenagem do Oasis à Wonderwall Music, que é o primeiro álbum da carreira solo do ex-Beatle George Harrison. Apesar do enorme sucesso que fez Wonderwall e faz até hoje, os irmãos Gallagher nunca curtiram muito a faixa, não. E acham que a música não tem nada de rock and roll. Vamos relembrar um trechinho?
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2: Bom, e apesar de os próprios integrantes do Oasis não curtirem muito, não dá pra negar que Wonderwall é uma baita música.
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1: E você sabe tudo a respeito dos seus artistas favoritos? Bom, o Bruno Mars, por exemplo, é a prova de que talento é de família. O pai e o tio do cantor faziam shows cantando covers de músicas do Michael Jackson e do Elvis Presley. E o Bruno Mars começou a carreira exatamente assim. A primeira música que ele cantou em cima do palco, inclusive, foi uma música de Elvis Presley. Ele usou, inclusive, um figurino igual ao do Rei do Rock. Já imaginou? Logo, Bruno Mars foi quem começou a escrever as suas próprias músicas e faz o maior sucesso até hoje. Mas tem muita coisa que as pessoas não sabem sobre ele. Sabia, por exemplo, que o Bruno Mars adora cozinhar e ele ama comida brasileira? Pois é, outro fato curioso é que o Bruno Mars tem várias tatuagens. Algumas ele fez, inclusive, para homenagear os próprios pais. Bom, e já que o assunto é tatuagem de celebridade, sabia que o Justin Timberlake tem várias tatuagens? Pois é, uma dessas tatus, inclusive, é em homenagem à mãe dele. O desenho é um anjo guardião e que segura as iniciais do nome do cantor. Bacana, né?
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0: Que o final de semana tá bem perto, hein? 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Notícia de série. Saíram as primeiras imagens da sexta e última temporada de Emily em Paris, um grande sucesso da Netflix. E agora, a protagonista Emily, vivida pela atriz Lily Collins, vai até a Grécia enfrentar uma nova ambição profissional, um novo romance e decisões difíceis. A série Emily em Paris, cheia de glamour, romance e um toque de comédia, foi lançada em 2020 e acompanha uma jovem executiva americana que vai trabalhar numa agência de marketing em Paris e enfrenta preconceitos, dificuldades de se adaptar e tenta mostrar que pode fazer a diferença. A última temporada chega à Netflix no dia 24 de dezembro. 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
3: 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Muito bom dia, galerinha Mix. Uma excelente manhã de sexta-feira para todo mundo. Na Avenida Norte, trânsito tranquilo nos dois sentidos da via, sendo uma ótima opção para você que vai da Macaxeira com destino à Encruzilhada. Ainda na Zona Norte, Estrada de Belém tem movimentação tranquila em boa parte da sua extensão, sendo uma ótima opção para você que está em Salgadinho e quer chegar ao bairro do Espinheiro. 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

0: Mix agora 6 para 7 é o som do Coldplay, Every Teardrop is a Waterfall.
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6: De volta, galerinha Mix, olha só, Avenida Doutor José Rufino e a Rua Falcão de Lacerda, nas imediações de Tejupió, tem trânsito moderado no sentido Recife. Se sai agora de Cavaleiro com destino Recife, prefira fazer seu trajeto pela BR-232, tem trânsito fluindo sem retenções. No sentido contrário, movimentação com retenções, mas nada que precise de desvios. Na BR-101, trânsito complicado, desde a saída da Moribeca até o Parque da Cidade. Se sai agora do Barro, do Ibura, com destino ao Cabo de Santo Agostinho, não tá valendo a pena fazer desvios. 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
5: De volta, galerinha Mix, agora com informações do centro do Recife. Movimentação já intensa em várias vias do centro, como é o caso da Rua Soledade, Gervásio Pires e a Fernandes Vieira. Se sai agora do centro das imediações do Parque 13 de Maio, com destino a Olinda, prefira seguir pela Rua da Aurora. Se seu destino for a Zona Sul, pegue a Avenida Guararapes e siga pela Pista Oeste, Tanantas Barreto. 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

0: essa de 2003 e nessa época esse rapper tava muito bombado e tocava em todos os lugares. E era um período em que o hip hop tava muito em alta. Agora corta pra 1993. Nessa época um dos caras mais tocados, sem dúvida, era o Bon Jovi com essa que a gente lembra agora aqui no baú, Bed of Roses. 9 pras 8, bom dia.
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0: prêmio do mês na Mix e colocando o seu nome completo, tá? O número é 11983408000. E aí, gostou da viagem do baú? Bom, o programa tá de volta amanhã, às 7:30 da manhã.
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4: Com informações agora de Olinda, trânsito intenso na Avenida Carlos de Lima Cavalcante. Tem lentidão desde o início das imediações da Ponte do Janga até Casa Caiada, no sentido Recife. Se sai agora do Janga com destino ao Recife, não está valendo a pena desvios. Na segunda, perimetral norte, movimentação também intensa nas imediações de Aguazinha até o cruzamento com a Presidente Kennedy. Se sai agora de Ouro Preto com destino à Água Fria, a via ainda é o caminho mais rápido. 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
4: E a música Wonderwall do Oasis é considerada por muitos críticos como uma das melhores faixas de todos os tempos. Essa música, lançada em 95, foi escrita por Noel Gallagher numa terça-feira chuvosa. Noel ia cantar a música, mas acabou dando de presente pro irmão, Liam Gallagher. Wonderwall é, na verdade, uma homenagem do Oasis à Wonderwall Music, que é o primeiro álbum da carreira solo do ex-Beatle George Harrison. Apesar do enorme sucesso que fez Wonderwall e faz até hoje, os irmãos Gallagher nunca curtiram muito a faixa, não. E acham que a música não tem nada de rock and roll. Vamos relembrar um trechinho?
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4: E apesar de os próprios integrantes do Oasis não curtirem muito, não dá pra negar que o Wonderwall é uma baita música.
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0: áudio dizendo o seu nome, a cidade onde você mora e o som que você quer aqui no 119-8340-8000 e bora começar.
1: Bom dia, Mix. Aqui é Bianca de Miracatu, São Paulo. Toca uma música da Katy Perry pra mim. Valeu!
0: São Paulo, obrigado, viu, Bianca? Já que o final de semana tá chegando e você deixou em aberto o seu pedido aqui da Katy Perry, Firework

0: agora, a qualquer momento aqui no 11983408000. O que vai ser agora, hein?
1: Fala, galera da Mix, eu e meu amigo Bruno da área de automação queremos ouvir Zóio de Lula, pede na Mix, tô no zap, mãe.

0: número aqui do WhatsApp também, que já anota, adiciona nos contatos aí e participe. Estamos esperando você aqui no 11983408000.
1: Fala, Rádio Mix, bom dia. Aqui é o Otacílio de Uberlândia, Minas Gerais. Queria mandar um abraço para os meus amigos da LC. Queria que vocês tocassem aí para mim Wake Me Up, do Avicii. Sextou, Rádio Mix, é nóis.
0: Otacílio e seus amigos no trabalho, eles não veem a hora de poder sair fora e curtir o final de semana. E um salve para Uberlândia, Minas Gerais. E essa música aqui tem tudo a ver, né? Pra gente entrar no clima do sextou, com certeza, Wake Me Up.
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3: De volta, galerinha Mix, com informações agora da Avenida Norte. Tem trânsito intenso no sentido Santo Amaro, entre Casa Amarela e a Encruzilhada. Se sai agora de Casa Amarela com destino ao bairro de Santo Amaro, é melhor desviar pela Professor José dos Anjos, em seguida pegar a Avenida Beberibe, para sair em um trecho mais tranquilo da Avenida Norte. Na Avenida Beberibe, trânsito intenso, um caminhão quebrado no sentido Porto da Madeira deixa o trânsito intenso, mas não está valendo a pena fazer desvios. 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
14: E você sabia que um dos maiores sucessos do No Doubt foi inspirado numa história de amor de verdade? A música Don't Speak foi lançada em 1996 e fala sobre o término do relacionamento entre a vocalista do No Doubt, a Gwen Stefani, e o baixista da banda, o Tony. Os dois ficaram juntos por 7 anos e a cantora escreveu a faixa sobre o período complicado do término do relacionamento. Na época, a vocalista do No Doubt explicou que ele terminaram tudo de forma amigável e que estava tudo bem entre eles e que seriam grandes amigos. Mas no clipe de Don't Speak, dá pra sentir um climão entre os dois integrantes da banda. Vamos relembrar esse grande sucesso do No Doubt? 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Bom, até hoje, Don't Speak do No Doubt é uma das melhores músicas quando o assunto é coração partido.
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0: aqui no 11 9 8340 8000.
1: Bom dia, Mix. Meu nome é Danilo Piacentini, sou motorista de aplicativo de Itacoaxetuba e gostaria de pedir a música Abra Cadabra. Valeu, Mix.
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0: o Vando de Laranjal do Jari, no estado do Amapá. O Guinter Marques está em Criciúma, Santa Catarina, e tem o Adriano Lima de Natal, Rio Grande do Norte, motorista de aplicativo. Grava o seu áudio, participe do Pede no Zap indicando o som que você quer. Não esqueça de falar o seu nome e a cidade onde você mora. 11 9 8 3 4 0 8 000.
1: Fala, Rádio Mix, muito bom dia. Aqui quem fala é Sidney, falo de Natal. Eu gostaria de pedir Nath Roots, Liberdade Pra Dentro da Cabeça. Valeu, Rádio Mix.

0: Mix agora 11 para as 9 é o som do Imagine Dragons Thunder.
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0: Um salve pro nosso ouvinte Gledson de Rondon do Pará. A Gabriela tá em Poços de Caldas, Minas Gerais. Tem a Suzana em Maringá, no Paraná. E o David tá em Ribeirão Preto, São Paulo. Manda o seu áudio, participe, represente a sua cidade e o seu bom gosto musical. A gente não ia abrir uma hora de programação aqui da Rádio Mix se a gente não confiasse muito no seu bom gosto. Então, manda, porque o seu áudio pode entrar no ar a qualquer momento aqui no Pede no Zap. Grave esse número aí, hein? E manda o seu áudio. 11 9 8 3 4 0 8 000. O que que vai ser agora, hein?
2: Bom dia, eu sou a Gabriela de Manaus e gostaria de ouvir Beauty and the Beast de Justin Bieber.
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0: um dos nomes mais importantes do estilo trip-hop nos anos 90. Ela vem para divulgar as músicas do seu novo álbum. O próximo C6 Fest, um festival que celebra o rock, o jazz, o blues e a MPB, acontece entre os dias 20 e 23 de maio de 2027, no Parque Ibirapuera, em São Paulo. 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
4: De volta, galera, Mix. Chego com informações agora da BR-101, que tem trânsito lento, desde Bola na Rede até a Guaviraba, no sentido Iputinga. No sentido contrário, o trânsito também está lento nas imediações da cidade universitária até Iputinga e um pouco mais à frente, entre o Córrego do Genipapo e Passarinho. Se sai agora da Iputinga, com destino paulista, não está valendo a pena fazer desvios. 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
13: E você sabia que um dos maiores sucessos do No Doubt foi inspirado numa história de amor de verdade? A música Don't Speak foi

0: 96 e fala sobre o término do relacionamento entre a vocalista do No Doubt, a Gwen Stefani, e o baixista da banda, o Tony. Os dois ficaram juntos por 7 anos e a cantora escreveu a faixa sobre o período complicado do término do relacionamento. Na época, a vocalista do No Doubt explicou que eles terminaram tudo de forma amigável e que estava tudo bem entre eles e que seriam grandes amigos. Mas no clipe de Don't Speak, dá pra sentir um climão entre os dois integrantes da banda. Vamos relembrar esse grande sucesso do No Doubt. 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Bom, até hoje, Don't Speak do No Doubt é uma das melhores músicas quando o assunto é coração partido.
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0: Mix agora 9h25, é a Isa, dona de mim.
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3: Tô de volta, galera. Mix, chegando com informações da Zona Sul. Antônio de Góes tem trânsito lento, desde o Pina até o Cabanga. Obras nas imediações do viaduto Capitão Temudo deixam o trânsito lento agora. Na Avenida Boa Viagem, movimentação também está intensa entre o parque e a rua Antônio Falcão. Se sair agora de Boa Viagem com destino no centro, não está valendo a pena fazer desvios pela Via Mangue, que também tem lentidão. 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

0: Mix agora 4 para as 10 é o Hanson, Save Me.
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0: Mix e o som da Lauryn Hill, That Thing, são 10h28.
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4: De volta, galerinha, Mix, olha só, a Avenida Caxangá ainda tem pontos de lentidão nas imediações da UPA até o terminal da CDU e um pouco mais à frente no Cordeiro. Está saindo agora de Camaragibe e com destino ao Cordeiro, não está valendo a pena fazer desvios. A via ainda é o trajeto mais rápido. No sentido contrário, trânsito segue fluindo sem retenções. 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
4: De volta, galerinha. Agora com atualizações da BR-101. O trânsito continua travado desde a Iputinga até Passarinho, no sentido Abreu Lima, devido a obras que estão sendo executadas ao longo do trecho. Se está na região e segue com destino Paulista ou Abreu Lima, não está valendo a pena fazer desvios. Indo agora para Olinda, a Avenida Panordestina tem trecho de lentidão nas imediações de Ouro Preto, reflexo de um acidente próximo à antiga faculdade. 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

0: lentidão entre o aeroporto e a Avenida General MacArthur, no sentido Recife. Se sai agora de Prazeres, com destino ao centro do Recife, está melhor fazer seu trajeto pela Via Mangue. No sentido contrário, o trânsito segue fluindo sem retenções. Na Avenida Antônio de Góes, movimentação intensa ainda entre o Pina até as imediações da Rua Manuel de Brito. 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
3: Tô de volta, galera, Mix, agora pra falar da Gaminão Magalhães, movimentação intensa desde as imediações do Círculo Militar até as Graças, no sentido Afogados. Uma ocorrência nesse trecho provoca retenção. Um pouco mais à frente, nas imediações do Derby, também tem lentidão. Se está na região e segue com destino Afogados ou a Ilha de Joana Bezerra, prefira desviar pela Rua Cosme Viana, no sentido contrário. Trânsito com retenção, mas nada que precise de desvios. 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
3: De volta agora falando da Avenida Recife. Trânsito tá lento, desde o fórum até a saída da Rua Maestro Alcides Leão, no sentido do aeroporto. Se sai agora do Engenho do Meio com destino aeroporto, não tá valendo a pena fazer desvios. Na Estrada dos Remédios, trânsito tá lento também, um pouco antes do cruzamento com a Abdias e a Rua Benfica. Uma ocorrência nesse trecho deixa o trânsito lento no local. Se sai agora de Afogados com destino a Madalena,

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0: 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Ó só, Renata, por onde eu tenho passado, tenho sentido essa energia de perto. Isso tem feito toda a diferença. Quando nos vídeos você me vê mostrando o braço arrepiado, é real, viu? Tem até foto.
1: É real.

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3: 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Boa tarde, galera Mix. E eu já chego falando para você da BR-101, que tá com trechos de trânsito complicado entre a altura do viaduto da 232 e as imediações da estrada da Mumbeca, no sentido paulista. Para você que vai da Várzea em direção a Macaxeira, tá um pouco melhor fazer o caminho pela Rua General Polidoro. 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
4: 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E você sabe qual é uma das músicas mais premiadas da história? É a faixa Shallow, da Lady Gaga. A música que foi uma parceria da cantora com o ator Bradley Cooper e foi feita para a trilha sonora do filme Nasce Uma Estrela. A música tema do longa fez muito sucesso e acumulou vários prêmios. Podemos destacar aí o Grammy Awards, Globo de Ouro e até um Oscar. Isso sem falar que o single foi direto pro topo das paradas musicais da Billboard. Só para você ter uma ideia, Shallow ganhou mais de 50 prêmios. Vamos curtir então um pedacinho desse baita sucesso da Lady Gaga.

0: lista das músicas mais premiadas da história, ainda aparecem Formation, da Beyoncé, e o mega sucesso Thriller, do Michael Jackson. Só música boa.
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1: Tô de volta, galera Mix. Se liga que a Caxangá tá com pontos de retenção no sentido centro, entre a altura da Estrada do Barbalho e a região do Zumbi. Para você que vai da Iputinga ao bairro da Boa Vista, vale a pena desviar pela Avenida Maurício de Nassau, mesmo com trechos de trânsito intenso também. 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
13: Voltando a falar sobre curiosidades a respeito dos famosos, a Mariah Carey tem algumas curiosidades bem diferentes. A cantora é apaixonada por borboletas porque acredita que elas trazem sorte. A Mariah também tem um medo. Ela não suporta ficar em locais fechados. Ela evita ao máximo, por exemplo, elevadores. A cantora tem pavor de entrar num elevador, principalmente se ele for muito pequeno. Curioso, né? Falando ainda sobre curiosidades envolvendo cantoras famosas, tem uma novidade sobre a Pink. Bom, a cantora já foi eleita a Mulher do Ano pela revista Billboard. Mas o que você talvez não saiba é que a cantora era muito rebelde quando era mais jovem. A Pink, quando era adolescente, já trabalhou em algumas redes de fast food. E em uma delas, ela foi despedida. Sabe por quê? Porque ela dava comida pros amigos dela de graça. Além disso, a Pink fazia batata frita enquanto fumava. Dá pra acreditar?
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4: Se liga que a Avenida Bidias de Carvalho está com pontos de trânsito intenso no sentido centro, logo no trecho inicial da via. Para você que está na Avenida Recife, na região de Areias e precisa chegar a Madalena, vale aquela dica de pegar a Avenida João Cabral de Melo Neto e depois a General San Martín. Para chegar a Bidias depois dessa retenção. 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
17: Bom, e não é novidade que o YouTube mudou a forma como as pessoas assistem aos clipes hoje em dia. Agora, você sabe quais são os clipes mais vistos na plataforma? Entre os clipes mais assistidos da história do YouTube estão Uptown Funk, parceria do Bruno Mars com o Mark Ronson.
18: Don't believe me, just watch.
17: See You Again, do Wiz Khalifa com o Charlie Puth. E ainda o vídeo de Shape of You, do Ed Sheeran. Mas o clipe campeão milhão de visualizações no YouTube é o da música Despacito. O mega sucesso do cantor Luiz Fonsi já acumula mais de 7 bilhões de views no YouTube. É, a música Despacito do Luiz Fonsi foi lançada em 2017 e dá pra dizer que é um sucesso até hoje.
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0: Mix o som de Bruno Mars e Rose APT, faltando 2 para as 2.
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3: E se liga, a Mix bateu um papo com o Dinho Ouro Preto, vocalista do Capital Inicial. E nessa conversa exclusiva, o cantor revelou a história por trás da música Não Olhe Pra Trás. Segundo Dinho, essa letra foi feita

compositor Alvin e é uma espécie, na verdade, de autobiografia dele. Pois é, segundo o compositor, ele usou um momento da vida pelo qual Dinho Ouro Preto estava passando para compor essa letra. O vocalista do Capital Inicial, o Dinho Ouro Preto, contou que não fazia a menor ideia de que essa música seria um sucesso. Ouvi aí um trechinho

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3: Tô de volta, galera Mix. Se liga que tem trânsito complicado na Abdias de Carvalho no sentido subúrbio, com reflexos de um acidente envolvendo moto na altura da Avenida General San Martín. O movimento tá lento já desde o início da região do Prado. Pra você que vai do Paissandu em direção ao Cordeiro, tá melhor pegar a Avenida Caxangá. 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Eu volto já com mais informações.
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16: Bom, e se tem uma coisa que dá o que falar, são as famosas exigências dos artistas quando viajam em turnê. E com a Beyoncé não é diferente. Quando veio pro Brasil da última vez, a cantora pediu 3 camarins exclusivos. Um pra comer, um pra fazer maquiagem e um só pra relaxar. Todos os camarins tinham que ter carpete preto e cortinas brancas. Pra comer, a Beyoncé pediu um chefe de cozinha que preparasse tudo só pra ela. E aí, o que você pediria no seu camarim se você fosse artista, hein? E já que estamos falando sobre o mundo das celebridades, quem vê a Taylor Swift no palco não faz ideia das manias que ela tem. A cantora adora ler livros de medicina. Sabe pra quê? A Taylor gosta de pesquisar sobre doenças raras e estranhas. Dá pra acreditar? Além disso, Taylor Swift também se interessa por comida. A cantora adora cozinhar e já avisou, inclusive, que pretende lançar um livro de receitas. Eu compraria.
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0: Mix agora um para as três, falou aqui. Esse é o som do Edu Ribeiro, de Mais Ninguém. Daqui a pouquinho eu volto. Tem o Super Mix começando, 40 minutos só de música para você. Já, já, segura aí.
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4: Tô de volta, galerinha Mix. Falando agora da zona sul do Recife, se liga que a Via Mangue tá com os pontos de trânsito intenso no sentido centro, com reflexos de um protesto mais cedo na região do Pina. Para você que sai de Boa Viagem em direção ao centro da cidade, tá mais rápido fazer o seu caminho pela Avenida Boa Viagem. 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Eu volto daqui a pouco com mais informações de trânsito para você.
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3: E a gente sabe que a música pop tem grandes vozes. Uma delas, com certeza, é a voz da Adele. Você sabia que a cantora foi descoberta em 2006 através da antiga rede social MySpace? Adele lançou o seu primeiro álbum em 2008, mas o CD que estourou nas paradas musicais foi o 21. O disco conta com o hit Rolling the Deep e que fez a Adele conquistar as paradas musicais do mundo todo. Só pra você ter uma ideia do sucesso da Adele, a cantora aparece mais de 10 vezes no Guinness Book, que é conhecido como o livro dos recordes. Vamos relembrar então o primeiro sucesso da Adele, Rolling the Deep. 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Não resta nenhuma dúvida de que a Adele é mesmo uma das maiores vozes da música pop.
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1: Mix agora 3h40, Tupac Changes, encerrando aqui 40 minutos de música sem nenhum intervalo, é o Super Mix.
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1: Mix agora 5 para as 4, esse é o Vital Clay, Morena.
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5: Falando para você da área central do Recife, olha só, a rua Gervásio Pires está com os pontos de trânsito intenso, entre a altura da Rua dos Palmares e o cruzamento com a Avenida Manuel Borba. Mas para você que vai da região de Santo Amaro em direção a Joana Bezerra, esse ainda é o melhor caminho por enquanto. Não vale a pena pegar a Avenida Gamenon Magalhães. 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
10: Bom, e não é novidade que o YouTube mudou a forma como as pessoas assistem aos clipes hoje em dia. Agora, você sabe quais são os clipes mais vistos na plataforma? Entre os clipes mais assistidos da história do YouTube estão Uptown Funk, parceria do Bruno Mars com o Mark Ronson,

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5: Bom, e a Mix conversou com o grupo KLB, que voltou ativa, né? Nesse bate-papo, os irmãos falaram sobre a história do sucesso da música Ela Não Está Aqui. A faixa, na verdade, é uma versão de um hit dos anos 60, chamado I'd Love You To Want Me. Pois é, o KLB revelou que quando eles ouviram essa música pela primeira vez, eles já sentiram que conheciam essa faixa há muito mais tempo. Mas foi o pai do trio que afirmou que esse single iria emplacar e faria sucesso no país inteiro. O Kiko, do KLB, contou que a música Ela Não Está Aqui foi a que mais vendeu discos no álbum de estreia do grupo. Relembra aí um

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7: E você sabia que um dos maiores sucessos do No Doubt foi inspirado numa história de amor de verdade? A música Don't Speak foi lançada em 1996 e fala sobre o término do relacionamento entre a vocalista do No Doubt, a Gwen Stefani, e o baixista da banda, o Tony. Os dois ficaram juntos por 7 anos e a cantora escreveu a faixa sobre o período complicado do término do relacionamento. Na época, a vocalista do No Doubt explicou que eles terminaram tudo de forma amigável e que estava tudo bem entre eles e que seriam grandes amigos. Mas no clipe de Don't Speak, dá pra sentir um climão entre os dois integrantes da banda. Vamos relembrar esse grande sucesso do No Doubt.
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7: Bom, até hoje, Don't Speak do No Doubt é uma das melhores músicas quando o assunto é coração partido.
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2: 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Galera Mix, se liga que a BR-101 segue com trânsito complicado entre a altura do viaduto da BR-232 e as imediações da estrada da Mumbeca, no sentido paulista. Para você que vai dos Torrões em direção a Iputinga, tá melhor fazer o caminho pela Rua Antônio Curado. 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

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Mix agora 5:10 e por aqui a gente continua ouvindo as melhores músicas dessa sexta-feira e agora a gente dá uma pausa pra voltar ao ano de 2005, recordar um grande sucesso que foi Pussycat Dolls e Busta Rhymes com Don't Ya. Você lembra? Então vamos lá voltar ao ano de 2005. 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
1: Mix agora 5:18, YouTube e Martin Garrix com Fireflies, música número 1 dentro do Top Mix.
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1: E atenção, você que curte séries, foi divulgada as primeiras imagens da sexta e última temporada de Emily em Paris. Dessa vez, o seriado estrelado pela atriz Lily Collins vai se passar na Grécia. Na última temporada, a protagonista Emily enfrenta uma nova ambição profissional e um romance. E a partir daí, ela vai precisar encarar grandes

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8: Galerinha Mix, você que vai pela Zona Oeste do Recife, se liga que a Avenida Bidias de Carvalho tá com aquele trânsito mais intenso no sentido subúrbio. A Rua Gomes Taborda, a Rua da Lama também tá com as retenções, mas tá um pouco melhor para você que vai da Ilha do Retiro em direção ao Cordeiro. 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
4: Tô de volta, galerinha Mix. Falando da Caxangá pra você, olha só, ela tá com os pontos de trânsito intenso no sentido subúrbio, entre a região do Zumbi e a altura da Estrada do Barbalho. Você que vai da região da Torre em direção a Iputinga, pode fazer o seu caminho pela Avenida Maurício de Nassau. Tá um pouquinho melhor. 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Eu volto já com mais informações.
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4: Uma história de amor. Hoje o programa vai falar sobre o seu primeiro amor. Vamos voltar no tempo, Caco. Ontem foi quinta-feira, dia de TBT. Não fizemos TBT, mas hoje a gente volta lá pro nosso primeiro amor.
5: Rapaz, se for voltar no meu primeiro amor...
4: Você lembra?
5: Que... Eu lembro, claro que lembro.
4: Você lembra?
5: Claro!
4: Nossa, eu tô pensando aqui... Oxi. Um, dois... Não...
5: Inclusive foi meu primeiro amor depois do primeiro amor do meu irmão gêmeo.
4: Nossa!
5: É, mano.
4: É?
5: A gente era assim, a gente era tão ligado que a gente via de até a namorada. É,
4: cara,
5: exato.
4: Ô, Caco, hoje... É. Só que a gente muda muito, né?
5: Com certeza.
4: Hoje, na casa dos quase 40, né? Vamos revelar aqui a idade. Às vezes, parando pra analisar bem, o nosso primeiro amor, a gente fica tudo bobo, né?
5: Uhum.
4: A gente perde a razão, a gente acha que vai morrer quando termina uma coisa que nem começou. Mas e hoje? A versão Caco de hoje, a versão Giza de hoje, a versão sua de hoje, se apaixonaria ou teria alguma coisa com aquele primeiro amor?
5: Eu com certeza não. Virou minha amiga, minha friend.
4: Eu também não.
5: É.
4: Eu era homem.
5: A gente já respondeu já logo de cara, assim. A gente nem colocou
4: o
5: clima.
4: Não, acabou o programa. Acabou.
5: É, tipo, beleza. Os apresentadores já falaram. Não, já responderam a pergunta logo de cara.
4: Não, mas vamos voltar no tempo, vai. Por que você não se envolveria com o seu primeiro amor hoje?
5: Boa.
4: Queremos saber o porquê. E por que você se envolveria com o seu primeiro amor hoje? Aliás, você casou com o seu primeiro amor? O seu primeiro amor voltou na sua vida? Queremos histórias. Tornou o seu amigo, sua amiga? Faz parte da sua família? Casou com seu irmão, com a sua irmã? Onde tá o teu primeiro amor? Você sabe? Você já stalkeou nas redes sociais? Hoje a gente vai falar tudo que envolve aquele primeiro amor.
5: Ó, inclusive eu tô vendo que tem um primeiro amor acontecendo aqui no nosso chat do nosso novo canal de YouTube, agorinha mesmo,
4: cê,
5: né?
4: Você jura?
5: Tem ouvinte aí que tá se conhecendo aqui.
4: Uau.
5: Eu acho que vai dar match, hein? Inclusive a gente tem que fazer aquele nosso quadro, hein?
4: É, o match tudo, né?
5: É.
4: De dar match, né?
5: Exato. Quando a gente fala esse nome desse quadro, a galera já olha feio pra gente e fala, gente, vocês levam tudo nas segundas intenções, cara.
4: Ô, Caco, sabe o que eu pensei agora?
5: Não
4: a
5: sei.
4: A gente tá falando aqui de nostalgia, primeiro amor, mas e se alguém, nesse momento, tá vivendo um primeiro amor?
5: Verdade.
4: Ah. Oh,
5: será que alguém pode revelar esse grande amor mandando um áudio pra gente no nosso Instagram, querido?
4: Mande seu áudio no @mixtudonamix, atualizando a sua vida hoje com o seu primeiro amor, lá do passado ou do agora. Então, resumidamente aí, você se envolveria com esse seu primeiro amor? Você sabe pra onde anda o seu primeiro amor? O que aconteceu com ele? Onde vive? O que come? Se se deu melhor que você? Esse tipo de história, tudo que envolve o primeiro amor, entendeu?
5: Como se reproduz também.
4: É, como se reproduz, se tornou alguém especial, pegaria de novo? Ah, gente, basicamente é isso. Pegaria de novo?
5: Cara, eu acho também uma pergunta pertinente, falar assim, você se apaixonaria ou voltaria um relacionamento ou casaria com o seu primeiro amor? A gente respondeu não. Mas você daria uma voltinha? Você não. Porque,
4: agora não, que eu tô casada.
5: Não, eu também não, óbvio, né, Cacita?
4: Nossa, quase que não. Só olha as coisas que a gente fez. Manda em giza.on, gisa.on, @mixtudonamix. E vamos falar dos nossos primeiros amores. Valeu a pena ou não?
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1: No stress, just vibes. Ah, essa é a energia da sexta-feira. Caco, hoje mais nada, esqueci de contar uma coisa.
2: De que você esqueceu?
1: Não, eu preciso falar sobre isso.
2: Tá, mas é alguma coisa que a gente pode falar no horário?
1: A gente tá falando aqui de primeiro amor, né? É. O tema de hoje. Você se relacionaria com seu primeiro amor? Já deu umas voltas ali recentemente? Resgatou esse primeiro amor? Casou com esse primeiro amor depois de muito tempo? Esse é o nosso tema. Manda aí no @mixtudamix, no giza.com. E antes de mais nada, pelo amor de Deus, hein? Deixa eu ser o seu primeiro amor. Deixa o Caco ser o seu primeiro amor do rádio. Vem fazer parte do nosso canal no YouTube. A gente vai bater 4 mil inscritos e a gente quer você, cara. Se você ainda não se apaixonou por um programa de rádio, escolhe o Mix Tudo na Mix. Qual que é o nosso YouTube, Caco, pra galera se inscrever?
2: Ó, você pegando aí no seu tablet, você entrando aí no navegador do seu computador, do seu celular, enfim, digita @mixtudonamix, é facinho. Já vai aparecer o nosso canal, você já se inscreve, ativa a notificação. Entrando na live, de repente, se você tá com aquela lembrança afetiva do seu primeiro amor, né, aquele rolezinho que você dava de mão dada no parque,
1: nossa,
2: sabe, aquele rolezinho
1: frio na barriga,
2: que você juntava o dinheiro na semana inteira pra que, levar a gata no cinema, comprar uma pipoca, de repente você quer ter esse revival, faz o seguinte, manda o link dessa live pro seu grande amor.
1: É hoje.
2: O seu grande ou o seu primeiro amor. Ela vai entender o recado e vai chegar rezando com a gente. Mas ó, a Dai Lima mandou aqui uma mensagem aqui.
1: Na live.
2: Mandou aqui, ó. Ih, caramba, peraí. Achei de novo. É que é tanta mensagem
1: calma,
2: que ele...
1: Calma, eu vou te ajudar. Achei. Achou?
2: Achei. Então acho vai. Que o primeiro amor não tem idade pra acontecer. Quando somos muito novos, a gente fica meio como a Yas disse.
1: Tcham!
2: Então, tem muita maturidade pra entender o que de fato é amor. Eu acho que é real, sabe? A Yas falou uma coisa que é verdade. Você tem aquela pessoa que você começa a admirar e ela não sai da sua cabeça e você não entende por que ela fica ali martelando. Parece um pica-pau ali.
1: Parece um pica-pau.
2: É, cara. Você fala, por que essa pessoa não sai da minha cabeça? Não é que você quer ser, né, Yas? Como é que você explicou pra gente?
1: É que a gente, assim, né, no nosso caso, né, vamos falar do nosso caso, né, porque hoje eu sou casada com uma mulher, mas lá atrás, né, até entender isso, quando eu me apaixonei pela primeira vez por uma mulher, eu não sabia se eu queria ser essa mulher ou se eu queria ter. Hoje eu entendo que eu queria era ter
2: mesmo.
1: A confusão de ser e ter, porque a admiração ela é tão grande, assim, que a gente não consegue entender, principalmente quando isso é proibido, assim, né, entre as, como que eu vou me apaixonar, né? Não posso me apaixonar por essa pessoa.
2: Como? Então, assim,
1: que eu só admiro. Só que a maturidade vem e a gente começa a entender certas coisas. Então, cara, o primeiro amor vem aí. E pra você, vale a pena?
2: Ó, pra Jaqueline valeu a pena. Porque, ó, casei com o meu primeiro amor, tinha 16 anos e hoje permaneço casada e tenho 54. E, sinceramente, ele ainda é meu grande amor. Amo ele mais hoje do que antes e sou apaixonada por ele.
1: Nossa,
2: olha que história
1: já
2: bonita.
1: Você é só um homem na vida?
2: É. Pô, mano.
1: É pra refletir.
2: Não,
1: cara.
2: Aí realmente vocês vieram, mano, já, assim, predestinados a continuarem juntos aqui.
1: Cara, eu admiro quem só teve um homem ou uma mulher na vida, casou e tá feliz.
2: Também, cara.
1: Porque a nossa curiosidade, né?
2: Porque você... Não é só curiosidade. A gente passa por tantos altos e baixos, né? Que você conseguir ser resiliente
1: também,
2: a ponto de continuar um relacionamento por tudo que a vida tem ali de percalços. Enfim, é muita resiliência.
1: Quem
2: o Wellington mandou aqui também, Gi.
1: Ele mandou.
2: Giz e Caco, meu primeiro amor é minha amiga até hoje. Vivemos bons momentos, porém seguimos caminhos diferentes também.
1: Ah lá, pegaram pesado no tema de hoje aqui. A Mariana Renata Xavier já mandou aqui no meu direct, no giza.on. Ó, me segue aí, giza.on, @cacograndino, somos apresentadores desse programa. Vai que a gente, sei lá, né, desperte alguma curiosidade em você e você colhe com a gente no nosso programa.
2: Também.
1: No youtube.com/mixtudonamix. Tem áudio.
2: Bora então.
1: Vamos falar de primeiro amor? Vamos
2: agora.
1: Lá?
2: Agora.
1: Tem gente que nem esperou.
3: Boa noite, Giza.
1: Boa noite.
3: Boa noite, Gizinha. Olha, meu primeiro amor foi com a menina chamada Letícia. A gente é autista, tá?
1: Uhum.
3: E nisso, meio que... Olha, vou te falar, viu? Primeiros dias foi tudo legal. Mas depois ela me enrolou e ficou com outro.
1: Oxi.
3: Então eu não me casaria com ela.
1: Ai, meu Deus!
2: Mas, irmão, isso faz parte da vida. Às vezes não é pra ser, então tá tudo bem, deixa fluir.
1: Exato, cara. Olha, muita gente chegando na live pela primeira vez. Quantos inscritos, Caco?
2: Agora...
1: Será que a gente bate 4?
2: Ah,
1: hoje?
2: Eu acho que hoje a gente bate. A gente tá com... Olha, 3.970. Faltam só 30, hein?
1: 970.
2: Vamos comemorar 4 mil hoje, então?
1: Então, peraí, eu vou tocar uma música. Será que em 3 minutos e 34 segundos a gente consegue esse número de inscritos?
2: Eu não acho, eu tenho certeza. Eu tenho certeza que a galera que tá ouvindo a gente no Brasil inteiro já vai entrar
1: já
2: no YouTube e vai seguir a gente.
1: Você, atenção, você que é fã do Pelanza. Você não se inscreveu no canal ainda?
2: Como assim?
1: Eu tô falando isso, não é à toa. Entra lá.
2: youtube.com/mixtudonamix.
1: Queremos os fãs do Pelanza.
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1: Mix 618, Outfield, Your Love, tem tudo a ver com o nosso programa hoje, Caco.
2: Totalmente. E, aliás, o nosso convidado tem mais do que a ver com o tema.
1: Mano, dá pra acreditar que realmente ele viveu esse tema, vive esse tema?
2: É, exatamente.
1: Risada de quem será, hein, Caco?
2: É, você sabe que ele, sério, tem aquela voz rouquinha, gostosa, mas quando canta, cara, é aquele drive no lugar, sabe? É o drive no lugar.
1: É aquele drive.
3: Muita moral, hein? Sim, isso eu mereço tanto.
2: Drive, que isso, você tem drive. Toda a moral.
1: Onde está esse drive? Daqui a pouquinho a gente vai mostrar. Não revele quem é o nosso convidado de hoje. Mas pro rádio.
2: Eu acho que a galera ouvindo no Brasil inteiro já deve estar sabendo, mas tudo bem, vou fazer mistério.
1: O nosso convidado de hoje vai responder o nosso ouvinte no áudio, sem dizer quem é. Vamos
2: Bora.
1: Lá.
4: Gente, eu vou contar a história de amor da minha Natália, que tá aqui do meu lado. Ela tá apaixonada pela primeira vez. E o nome... o nome do parceiro dela, que ela está muito apaixonada, é João Pedro. João Pedro Pereira. E ela... É que ela tá com vergonha de falar, ela pediu pra eu falar. Ela disse que o João Pedro... Eles conheceram na academia, né, Nath?
5: Sim.
4: E o João Pedro tava pedindo ela em namoro aí esse final de semana. Gente, vamos mandar boas vibrações pra Natália?
5: Por favor.
2: Ah, mas é agora, ó.
3: Que isso?
2: Vai acontecer.
3: Um espetáculo, quase meu xará.
1: Quase. João Pedro. João Pedro, olha, outra dica. João Pedro.
3: É,
1: sabe que o João Pedro vai pedir a Natália em namoro?
3: Mas isso aí foi rápido.
1: Você viu?
3: Pelo visto, eles se conheceram na academia e foi um amor, assim, à primeira vista.
1: E a Natália tá com vergonha de falar. Poxa, Natália, você gosta do Mix Tudo? Manda aí também, né? O seu áudio pra gente. Ninguém reconheceu essa voz ainda? Quem tá na live sabe. Quem
2: já
1: tá
2: sabe.
1: Aqui com a gente. Próximo áudio.
6: Boa noite, pessoal. Tudo bem? Respondendo a enquete de hoje, eu não fiquei com o meu primeiro amor. E me arrependo. Voltaria sim e ficaria com ele. Na época fomos um pouquinho imaturos, muito jovens. Ele queria uma vibe mais séria, namorar, ir pra igreja, casar. E eu, ainda um pouco mais jovem, queria curtir, queria festas. Então hoje eu vejo o valor disso.
3: Pô, o reconhecimento é sensacional, né? De você olhar pra trás e falar, acho que eu não era tão madura ao ponto de assumir esse tipo de relacionamento na época.
1: Eu fiquei sabendo, Caco, que o Pelanza tem uma história muito boa. Sabe,
2: sei,
1: o Pelanza?
2: Sei, sei.
1: Se a gente chamar o Pelanza?
2: Ah, cara, pra mim, assim, é uma honra daquelas que não dá nem pra explicar.
1: A gente vai chamar o Pelanza?
2: Vamos, por
1: com
2: favor.
1: Com vocês, Pelanza! Ah, o cara
3: cheguei
1: que
3: chegando.
1: Vive o primeiro amor, vive até hoje, não é isso, Pelanza?
3: Até hoje, Giza com... Prazer estar com vocês aqui, toda a galera ligada no Mix Tudo também. Invadi, hoje eu invadi e o tema tem tudo a ver com a minha história de vida com a minha esposa.
2: Como?
3: Minha
2: mas peraí, só corrigindo, você não invadiu, por que você não invade a sua própria casa?
1: É, a sua casa.
3: Eu me
1: tá
3: sinto em casa,
1: casa
3: mesmo aqui. Aqui é, pô, a Mix é a extensão da minha casa, realmente.
2: E aí, como é que foi essa história?
3: Cara, a gente se conheceu com 17 anos, começo da Restart ali, foi uma loucura. Acho que foi a primeira ou segunda excursão que a gente fez pra fora do estado de São Paulo. E como a gente era menor de idade, a gente tinha que ter autorização dos nossos pais pra cada cidade que a gente fosse e tal. E aí a gente foi tocar na Lona Cultural de Realengo, Restart, banda pequena ainda, deviam ter, sei lá, menos de 100 pessoas no show. E tinha uma menina ali que tava meio olhando o palco. E sabe aquele lance meio snob, meio... Ah, o que, que são esses moleques? Eu falei, ah, é você
1: é
3: mesma.
1: Você mesmo que,
3: eu quero surpreender. E aí nos conhecemos. E eu e a Anne estamos juntos aí, entre idas e vindas, né? A gente namorou por um ano. Depois a gente se separou. Acho que bem essa questão aí que a gente ouviu no áudio. Maturidade. A banda também, o Con sabe bem disso. Enfim, muita agenda muito, muito corrida, muito cheia. Não consegui dar a atenção que ela realmente merecia. Então namoramos por um ano. E depois de 10 anos a gente se reencontrou... mais maduros e com total certeza do que a gente queria, que era ficar junto, construir uma família e construir uma casa.
1: Olha aí, ainda dá tempo, gente! Manda mensagem no arroba Mix Tudo na Mix. Você se envolveria com o seu primeiro amor? Se apaixonaria de novo, talvez? Casou com o seu primeiro amor? Já, já a gente volta. Vamos pra live?
2: Agora!
1: Batemos 4 mil inscritos?
2: Quase lá.
1: Falta pouco?
2: Falta muito.
3: Se inscreve aí, meu.
2: Falta só 10.
1: 10?
2: 10!
1: 10!
2: 10!
1: 10! 10 é muito, Caco! Será que a gente consegue?
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7: Boa noite, galera Mix. Você que vai pela zona norte do Recife, se liga que a Avenida Rosa e Silva está com vários pontos de trânsito intenso. Para você que vai do Espinheiro em direção ao Parnamirim, está um pouco melhor pegar a rua Manuel de Carvalho e seguir pela Doutor José Maria, para chegar a Rosa e Silva já no finalzinho. 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
1: A gente nunca esquece o nosso primeiro cliente, né, Fabi? 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Boa noite, Fabi!
17: 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Pois é, né? Geralmente, quando a pessoa começa aí um empreendimento novo, começa cheio de sonhos. 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Sonhar com grandes clientes, fazer planos aí para alcançar um público cada vez maior, né? 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
1: 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Só que, às vezes, a gente fica tão condicionado a procurar algo na internet que esquece de olhar pro lado. 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
17: 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Aí segunda-feira eu volto trazendo mais dicas aí para todo mundo que sempre tá ouvindo aqui o Mix Tudo.
1: E hoje, já que tá aí, ó, tá na escuta da Mix, procure um hambúrguer, uma pizza, qualquer coisa no teu bairro para fortalecer os empreendedores locais, tá bom? Fabi, segunda tamo de volta, bom fim de semana, tá?
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1: Beijo!
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0: é preciso saber viver, mas ó, agora já que a gente tá no som nacional, Caco, vamos aproveitar que o som aqui tá nacional, vamos colocar esse som aqui, ó. Porque ele tá na casa, Pelanza.
1: Boa!
0: Fica mais um pouco, tá, com a gente até o final do programa. Combinado?
1: Quanto vocês quiserem, eu tô aí.
0: Hoje a gente tá falando de primeiro amor, né? E o Pelanza contou pra gente, né, Caco, que hoje ele está com o primeiro amor dele. E muita gente, às vezes, perde esse primeiro amor, perde de vista, mas gostaria de ter novamente. Esse é o nosso assunto de hoje, né, Caco?
2: Olha, a galera tá mandando altas aqui no nosso chat. Inclusive, viu uma história muito bonita, ó. Não, na verdade, eu vou pegar... Não, vou pegar o do Emerson aqui. Giz e Caco, adoro vocês e me ajudem a achar o meu primeiro amor. Não lembro o nome dela, mas me chamo Emerson, estudei na escola Orlando Mendes de Moraes. Ela era da sala da Sabrina e da Rafaela, turma de 2002. Rapaz...
1: Se aparecer, vai ser demais,
2: ele deu algumas pistas aqui que agora a gente precisa investigar. Então, eu tenho certeza que como o nosso programa chega em mais de 47 afiliadas...
0: Ah, mano, vamos achar?
2: Alguém
1: deve... Emerson, também vou te dar uma dica. Cola na escola Orlando Mendes e pede aí esses anuários, mano.
0: Ah, muito bem,
1: vai,
0: que
1: você vai nome por nome aí, vamos na batalha, né?
0: E esse negócio de primeiro amor hoje com rede social é fácil de achar, viu? Procura que acha. Acha, hein?
2: Ó, inclusive, se ele seguir alguém do colégio dele, é bem capaz que essa pessoa segue outra pessoa, que segue outra pessoa.
1: Vai ter um link, de repente
2: você vai se esbarrar por ali, né?
0: Exatamente. Quem mais? Nossa, tem um monte de gente mandando mensagem aqui. A Sueli mandou o seguinte: Giza, oi Caco, boa noite. Meu primeiro amor foi paixonite, né, de criança. Começou aos 9 anos, namoramos na adolescência e hoje, aos 34 anos, somos melhores amigos. Olha que demais. Legal. Nós tivemos um Vale a Pena Ver de Novo aos 22, mas como ele sempre foi muito mulherengo, foi melhor ficar só na amizade mesmo. Boas histórias.
2: Boas histórias. Inclusive, acho que a gente tem um causo em áudio.
0: Ah, é?
2: É.
0: Então vamos.
2: Bora.
3: Fala, Giza. Fala, Caco. Boa noite.
2: Boa noite.
3: O motorista de aplicativo aqui do Parque São Lucas. Cara, eu tenho 3 grandes amores na minha vida, né?
0: Um coração grande.
3: Minha mãe, minha avó e minha madrinha.
1: Boa.
3: Mas o meu principal amor hoje, o amor da minha vida, né? Depois de 42 anos voando por aí, fazem 3 anos que eu tô casado, foi a única mulher que verdadeiramente eu disse pra ela, além da minha avó, da minha madrinha, né, e da minha mãe, que eu disse pra ela que eu amava verdadeiramente, tanto que a gente tá aí 3 anos juntos, né, eu amo ela, é o amor da minha vida, então assim, o amor da minha vida está comigo, e eu quero ficar o resto da vida com ela.
1: Muito bom.
3: Valeu, abraço, Mix, amo vocês também.
1: Ai, que isso, ele ama demais.
0: Que da hora essa história, né, mano?
2: Então, cara, mas você vê... Pelo o relato do nosso querido amigo, que aliás, um beijo pra você, querido, e seja sempre muito bem-vindo ao Mix Tudo. Que ele falou ali que, pô, voei baixo ali até meus 39, de repente alguém levantou a mão e pum, puxou ele pra baixo ali, pousou o cara e segurou. Comigo também meio que aconteceu a mesma coisa, né? Você foi num relacionamento e não deu certo, aí você fica livre um tempo. É sempre assim.
0: Você
2: termina um relacionamento e você fala, ah, mano, agora, meu, vou sair aí, vou curtir a vida, meu, vou queimar penão no asfalto. Corta a cena, você já tá andando de mão dada no shopping, irmão.
1: É igual cachorro, tem um tempo de maturação.
0: Tem, espera 2 aninhos.
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1: Mix 1642, falando de primeiro amor hoje, Caco e Pelanza no estúdio. Ó, chegou uma mensagem aqui da Nalvinha Silva. Ela disse o seguinte: me apaixonei pelo meu amor, né? Meu primeiro amor foi tudo à primeira vista, mas a vida nos separou e depois de 6 anos nos encontramos novamente, estamos juntos novamente e se contar estamos com 16 no total, 16 anos juntos together.
2: Caramba, hora, tem, né, uma história parecida que eu vou falar rapidamente aqui. Vai. Ó. Reencontrei o primeiro amor na época de escola, depois de 13 anos ele foi transferido justamente para a mesma faculdade, a faculdade que ela faz, né, no caso, e na mesma turma e no mesmo grupo de trabalho. A Franciele mandou pra gente falou na live, mas acho que valia a pena falar aqui ao vivo também. Imagina se reencontra o seu primeiro amor na faculdade, ele tá na mesma sala e no mesmo grupo de trabalho. E aí, o que você faz, querido?
1: Então, e ela falou assim, fiquei em choque. Choque por quê?
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3: 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Galera Mix, olha só, a Avenida Norte tá com pontos de trânsito intenso no sentido subúrbio, entre a altura da Encruzilhada e a entrada do Vasco da Gama. Para você que vai de Campo Grande em direção à Casa Amarela, tá melhor fazer o seu caminho pela Avenida Professor José dos Anjos. 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
0: Falando de primeiro amor no programa, manda seu áudio, arroba Mix Tudo na Mix. Fala aí, você se envolveria com o seu primeiro amor? Bom, o nosso convidado já falou que não, né? Que é o GG que tá aqui. Salve, GG, tudo bom?
2: Tudo ótimo, que prazer estar com vocês aqui. Boa noite, boa noite, Caco, todo mundo. Pelanza, pô, que legal estar com você aqui, todo mundo.
0: O que você trouxe hoje pra nossa audiência, pra sextar daquele jeito?
2: Ah, né? Tem tudo a ver com a sexta-feira, viu?
0: Que é?
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0: Quando eu chamei o GG, eu tava achando que ele ia falar do ponto G. Ponto G duas vezes. GG, ó, proporcionando o negócio.
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1: Mix são 653, Cabelo a Cabelo com Havana. Tem mais áudio. Antes da gente entrar na pauta show do Pelanza.
2: Boa.
1: Pelanza vai fazer show em São Paulo, galera, né, Pelanza?
2: Logo mais, hein?
1: E eu quero saber as novidades do Brasil também. Vamos lá, áudio.
3: Boa tarde, Giza. Boa tarde, Caco. Tudo bem?
4: Tudo certo.
3: Sou a Jaqueline, aqui de São Paulo.
1: Fala,
3: adoro vocês, viu?
1: Que linda.
3: É, eu viveria meu primeiro amor, sim. Inclusive, estou vivendo atualmente. Há 14 anos atrás, fomos noivos, né? Acabou que, na época, nós dois éramos muito jovens. E não deu certo, né? É, cada um foi viver seu caminho. Eu conheci outra pessoa, casei, tive dois filhos. Ele também conheceu outra pessoa, casou, mas não tem filhos. E agora, há 3 anos, nos reencontramos e estamos juntos, vivendo nosso amor, né? Ele foi, e sempre será o meu grande amor. Beijão, pessoal!
1: Essa é fácil não, né? Isso aí. Sabe o que chegou aqui, Caco?
4: Gente, você tá rindo que deve ter alguma coisa
1: não,
4: meio pesada aí.
1: É sério, porque tem gente que realmente não supera, né?
4: Não.
1: Ó, o fulano, juro, mandou aqui, ó. Fala Giza, fala Caco, fala Pelanza. Aqui é o fulano.
4: Aqui é o fulano, é ótimo.
1: Meu primeiro amor foi em 1998. Pensa, o tempo faz isso, né?
4: Brasil tomando uma surra na Copa.
1: Exato. Éramos amigos e um dia resolvemos ficar juntos. Nada oficial. Durou pouco. Eu era apaixonado por ela, mas não deu certo. Hoje em dia não poderemos voltar se caso fôssemos solteiros. Ela é casada, eu também. Além desse motivo, 3 pontinhos. Depois de uns anos, eu fiquei... Nossa.
4: Peraí.
1: Mano, não acredito que
4: não, não,
1: isso,
4: agora
1: cara.
4: Você tem que terminar.
1: Mano, não acredito que você não, fez isso, cara.
4: Cara, o que você faz isso? Termina a história, cara.
1: Tá bom, vai. Vocês entenderam. Não daria mesmo pra eles ficarem juntos, não só pelo fato de eles serem casados.
4: Tá,
1: mesmo
4: cada um
1: solteiro.
4: Tá na sua.
1: Sabe por quê?
4: Por quê?
1: O fulano, cara. Depois de uns anos. Ele ficou com a mãe dela, cara.
4: Que?
1: E foi até os finalmente com a mãe dela, cara.
4: Que, mano?
1: Não teria clima pra ficarmos juntos mesmo. Poxa, porra, fulano.
4: Que
1: aí,
4: isso,
1: aí,
4: fulano.
1: Você me ajuda a te ajudar,
4: irmão,
1: fulano.
4: Você queria um bagulho, você vai lá, logo enfia o pé na jaca, você enfiou os dois, cara.
1: Nossa,
2: é tipo
1: cara,
2: American Pie mesmo,
1: as
2: né?
1: As duas jacas.
4: Pô, mas vai saber que também é a mãe, né?
1: Ai, gente, não,
2: de Stifler?
4: É tipo
2: mãe
4: de Stifler?
1: É, mano, então,
4: pô,
1: que
4: aí é outra história.
2: É.
1: Mano, agora sim, antes de
2: história
1: o
2: pra
1: programa,
2: contar.
1: Vamos falar do cara, Pelanza, ele que vive hoje o primeiro amor da vida dele e continua brilhando nos palcos e vai rolar show em São Paulo, não é?
2: Vai rolar show em São Paulo, inclusive, obrigado todo mundo da Mix aí, tem uma galera que já comprou ingresso, estamos entrando no terceiro lote.
1: Uau.
2: Olha lá, né? E vai ser na Jai Club, sexta-feira que vem, dia 4 de setembro. Vai ser véspera de feriado, né? Sei que uma galera também vai pro Rock in
1: Rio.
2: Mas quem não vai pro Rock in Rio, cola lá na Jai pra ver, a gente preparou um show todo novo, todo interativo, identidade visual nova, então várias coisas... Desde a nostalgia rolando no, nas imagens do telão até todas as novidades. Estamos completando também 15 anos do nosso álbum Geração Z, que
1: top,
2: tá
1: cara,
2: debutando agora.
4: Que legal.
2: Né? A banda completou recentemente, agora em agosto, 18 anos. Então ela já é mais velha do que a gente quando começou a fazer isso.
1: Isso é doido, né?
2: É, muito doido. E aí, 15 anos do álbum também. Estamos colocando várias coisas, várias surpresas aí, uns arranjos novos das músicas do álbum no show também. É, o Tominhas vai estar tocando batera comigo, então...
1: Carreira solo, né? Esse show, pra galera entender. Porque a gente
2: total
1: tá falando aqui de Restart também,
2: exatamente.
1: Mas esse show é o show do Restart. Do Pelanza. É, do Pelanza. Mas
2: a Restart, quem
1: vai
2: viu,
1: tá lá,
2: viu.
1: Né?
2: Quem não viu, pode ver o Pelanzinho agora.
1: Exatamente.
2: É isso aí. Mas espero todos vocês, pô. Os ingressos estão à venda. É, tem o link lá no meu Instagram também, mas estão à venda pela Shotgun. Só garantir o seu ingresso, tá no precinho. E vai ser uma noite muito massa. Esse show começa em São Paulo, é meu primeiro show do ano. Passei o ano inteiro sem tocar, mó doideira.
1: Não dá pra acreditar.
2: É, e a,
1: né?
2: a partir daí vamos fazer vários shows legais. Vamos, acho que agora no meio de setembro também, pro Sul, Floripa e Itajaí, na Cervejaria Balbúrdia. Vai rolar muita coisa legal pra outubro e novembro também. Conto com a presença de todos vocês, todo mundo do Brasil inteiro que tá ouvindo o Mix Tudo. Só colar,
1: mano,
2: busca Pelanza aí nas redes sociais, no Instagram, que você vai achar todas as informações certinhas.
1: Cara, que demais, mas é impressionante, né? Ele falar que é o primeiro show esse ano.
2: Doideira, né?
1: Doideira!
4: Mas é
1: doideira.
4: Que todo artista tem um momento sabático, né? Você tem que tirar um pouquinho o pé pra poder refletir, pra poder compor coisas novas. E, aliás, tem lançamento novo?
2: Tem um disco no forno. Tem um disco novo no forno, a gente tá esperando aí o melhor momento, inclusive tá quase pronto o disco, mas estamos esperando o melhor momento pra lançar. Provavelmente ele vai vir aí pro começo de 2027.
1: Ah, tá perto então.
2: É.
1: Quantas músicas, mais ou menos?
2: Pô, o disco, tá, acho que vai ser um disco de 10 músicas ali, de 10 faixas. todas elas inéditas, então a galera vai poder curtir muita coisa nova.
1: Composição sua?
2: Composição minha.
1: Vai ter feat?
2: Espero que sim. Estamos analisando, estamos costurando para que sim. Pelo menos uns dois feats aí muito legais. E galera, pode curtir também. Vou soltando algumas novidades, tanto nas redes sociais, nas plataformas digitais, no Spotify e também no show. Esse show vai estar cheio de novidade aí na sexta-feira que vem lá na Jai Club.
4: Você vai meter o spoiler do disco novo no show?
2: Uma coisa ou outra pode ser que
4: gente, você tá ligado
2: algumas que... imagens, né? Porque como a gente tá preparando toda uma identidade visual nova, algumas imagens aí de estúdio,
1: vai
2: algumas
1: revelar
2: coisas.
1: Pra quem for, né?
2: Surpresas.
4: A gente
2: surpresas.
4: É bom, mas a gente é bom aqui no Mix Tudo de arrancar alguns spoilers. Ô, né? Gi, usa mais seu lado jornalista agora, meu.
1: Tá bom. É. Vai ter participação no show?
2: No show, não. Vai ser um show...
1: Pelanza.
2: Pelanza, é.
1: Que da hora esse
2: eu quero apresentar
1: mesmo,
2: toda essa identidade nova. É, bom, pra quem... É o que eu falei. O Thomas tá na banda comigo, toca bateria.

0: viver as músicas, perceber, sim, a letra, né? E se conectar de novo, é muito bom.
1: E o legal que eu posso falar é pra galera, não só comigo, né? Mas apoiem a cena independente, né? Eu tô,
0: exato,
1: fazendo tudo por conta própria, assim, desde o merchandising do show até toda a estruturação do que a gente tá falando, de montagem, de imagens, de identidade, fazendo tudo sozinho, com bons parceiros, mas sozinho. E é muito legal botar a mão em tudo isso, e a gente precisa muito da galera, do público, sempre apoiando essa cena independente. Então, pô, ingresso baratinho, apoia o artista aí que você curte, do seu nicho, da sua cidade, e vamos fazer acontecer, vamos voltar a rodar, isso é muito importante.
0: Além disso, Caco, quando a gente fala de carreira independente, é a chance do fã, de quem gosta de música e gosta do trabalho do artista, perceber de fato 100% do artista.
1: Sim.
0: Porque quando você põe a mão, você faz do seu jeito.
1: Exato.
0: Na verdade, quando tem muita gente ali envolvida, você acaba entregando muito, mas alguma coisinha ou outra não sai do jeito que a gente quer. Então agora é a chance de você conhecer o trabalho real do Pelanza, hein?
1: Boa,
0: aproveita.
1: Espero todos vocês. Então garantam seus ingressos. Semana que vem temos 7 dias pro show. É, entrem aí, @Pelanza no Instagram, o link tá lá também. Ou cola no site da Shotgun e bota Pelanza que você já vai achar o evento também.
0: Da hora, né?
2: Muito da hora. Aliás, a gente podia dar uma passadinha lá na Jive, né?
1: Vocês estão convidados.
2: A gente vai direto.
0: Vamos. Aliás, quando o Pelanza lançar música, você sabe, né? Ele tem que colar aqui pra lançar pro Brasil junto com a gente, né? A Mix tá sempre apoiando o Pelanza.
2: Peraí, ó. Deixa eu falar a real, porque ele é meu amigo, tá?
0: Tá.
2: Se você lançar essa música e não vier aqui primeiro...
1: Combinadíssimo.
2: Já tá, ó.
0: É
2: tô olhando,
0: gravado,
2: ó.
0: Tá. Vamos fazer o react aqui da sua música. A gente faz o react, lança pro Brasil todo. Vai ser muito louco.
1: Com certeza, com certeza. Quando esse discão aí tiver já em vias de ser lançado, eu venho aqui, inclusive, um pouco antes pra gente falar sobre
0: ele. Então, fechou, você traz violão também?
1: Trago.
0: Então, pronto. Tá tudo certo agora. Agora já a gente libera o Pelanza.
2: É bom que a gente faz isso ao vivo, porque aí não tem como convidado negar, né?
0: Depois vocês podem cobrar, tá? Galera, obrigada a todo mundo que colou na live, youtube.com/mixtudonamix. A gente bateu 4 mil inscritos.
1: Boa!
0: Ah, gente, esse canal acabou de nascer. A gente ganhou um canal, então a gente tá convidando a galera pra fazer parte, pro nosso conteúdo chegar cada vez mais longe. A gente fica muito feliz quando a galera também se inscreve no canal, cola com a gente no @mixtudonamix também no Instagram. Afinal de contas, pra além do rádio, tem muito conteúdo hoje audiovisual, e é isso que a gente tá fazendo pra vocês. Pelanza, muito obrigada, viu?
1: Eu que agradeço. Obrigado, Giza. Obrigado, Com. Obrigado, Yas. Valeu todo mundo da Mix. Valeu, Vika, também, por abrir as portas sempre pra mim. Me sinto em casa, tá?
2: Então, você tá em casa, meu querido.
1: Vocês vão ter que me aguentar aí por muitos anos.
0: A gente quer que
1: você
0: volte mais e mais. Inclusive, gente, o Pelanza, pra quem não sabe, é um baita apresentador. Vocês perceberam,
2: também,
0: né?
2: Opa.
0: Exatamente. Caco, pra seguir você?
2: @CacoGrandino pra te seguir, Gi.
0: Giza.on, Gisa.on. E hoje tem... Pede no Zap, né?
2: Daqui a pouquinho com o Roberto Reis.
0: Pede aí a sua música no 11 983408000. E bom fim de semana. Segunda a gente tá de volta.
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0: Essas foram três das mais pedidas por você em 99. A qualquer momento tem mais.
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Mix 1737, sextou, pessoas do bem. Ah, final de semana, seu lindo, finalmente você chegou. Então, a gente vai aproveitar da melhor maneira possível. Onde quer que você esteja, o que é que você vai fazer, com quem você esteja. Bom, enfim, o grande lance é você ficar com a Mix. A gente preparou uma programação pensada em cada hora do seu final de semana para curtir da melhor maneira possível. A trilha sonora da gente. Bora combinar assim? Já começa daqui a pouquinho, no final de semana, oficialmente, com mais uma edição do Pede no Zap. Que som é a cara do final de semana? Que quando você ouve, você pensa, é essa. Essa música, só de ouvir, já dá aquele tempero, o cheiro do final de semana. Não é nem sabor, é cheiro. Manda ver, então, uma mensagem de voz no 11 983 408 mil. Nessa mensagem de voz, a gente quer saber quem é você, o seu nome, de onde você tá ouvindo a Mix, e esse som, que é a cara do final de semana. Conta pra gente aí na mensagem de voz. E aproveitando que você vai estar aí, né, com o celular na mão, já com o zap da Mix, vou repetir o número, tá? Porque esse número abre caminhos. 11 983 408 mil. 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

0: Estúdio da Noite, Dua Linda, maravilhosa, Dua Lipa, Training Season. Só boas notícias eu tenho. Aliás, é o que você tem quando você para aqui no melhor mix do Brasil. Eu tinha um kit da Nicoboco, que presente, hein? São duas peças da hora da Nicoboco, boné e camiseta. Tatiane dos Santos, já começa bem o final de semana ganhando presentões, né? Ô Tati, o final do seu celular é o 6788, o papo é contigo, parabéns. Nossa equipe Nota 1 milhão vai entrar em contato contigo.
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0: Deixa eu falar aqui, antes de eu ler essa notícia, daqui a pouquinho começa o Pede no Zap, já manda aí o teu áudio com aquela música com a cara de sexta-feira. Agora sim, o C6 Fest 2027 anunciou a primeira atração da edição do festival no ano que vem. Esse evento confirmou o show da cantora Beth Gibbons. Ela é conhecida também por ser a vocalista da banda Portishead. A voz dela, gente, é maravilhosa. E ela vem ao C6 Fest para divulgar as músicas do mais recente trabalho, o Lives Outgrow. Deixa eu lembrar aqui, a ideia do C6 Fest é ser um festival que celebra o rock, o jazz, o blues e a MPB e traz grandes nomes da música, além de novas atrações. E o próximo C6 Fest vai rolar nos dias 20 e 23 de maio do ano que vem, no Parque do Ibirapuera, em São Paulo. Para saber mais sobre o festival, vai no nosso site, radiomixfm.com.br.
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2: Boa noite, queridos todos. E aí? Finalmente sextou, final de semana já bateu na porta e a gente já começa esse esquenta. Então já sabe, pra qualquer lugar que você vá, onde quer que você esteja, leva Mix junto. Estamos em todas as plataformas. A gente já pensou numa programação musical hora por hora pra você continuar com a gente. E já começa nesse momento. Já tá no ar o pede no zap, manda uma mensagem de voz pra mim, contendo teu nome, de onde você tá ouvindo o melhor mix do Brasil e esse som que tem a cara do final de semana. Nosso zap é o 11 983 40 8000. Lá vem pedrada.
3: Olá, galera da Mix, boa noite. Aqui quem fala é Luiz Baltazar, da cidade de Santo Antônio Descoberto, Goiás. É uma cidade aqui do entorno do Distrito Federal. E a música que eu quero que vocês toquem aí é uma pedrada aí do Peter Tosh, Johnny B. Goode. É nóis, valeu, good vibes.

0: Sexta, né? 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Pede no zap. Deixa eu mandar um abração aqui pro Elber de Ferraz de Vasconcelos. Já apareceu aqui no zap da Mix pedindo uma música. A Larissa Emiliano de São Paulo. Antônio Carlos é motorista por aplicativo. Só não falou por onde anda na rodagem, mas falou que todos estão com a Mix. Obrigado, queridão. E você, tá por onde? Vamos ouvir o quê? Quer oferecer pra alguém a sua música? Mandar um beijo, fique à vontade. 11 983 408 mil. Faz assim, ó.
1: Olá. Oi. Aqui é a Glaucia do Jaraguá. Eu gostaria de pedir uma música do BTS, Swim, e oferecer pra todos os ouvintes da Mix e pras minhas filhas Aciane, Tamir e Carolina. Ó. Obrigado, um abraço.
0: Obrigado.
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0: A gente curtiu isso, não, porque pediram.
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0: Nosso zap, bom, borbulha. Você não mandou ainda mensagem de voz, tá marcando. Por quê? Todos os sons que a gente tá ouvindo até as 9 da noite são os que chegam pelo 11 98340 8000, e a tua música precisa entrar. Mensagem de voz dizendo quem é você, de onde você tá ouvindo a Mix nesse Brasil grande de meu Deus. E essa música, hoje, né, sexta-feira, qual cara do final de semana, qual que é? Kátia, você tá em Teresina, Piauí, né? Beijo pra você. O Felipe tá em São Bento do Sul, fica em Santa Catarina. O Nelson tá em Santarém, no Pará. Gente, o Brasil inteiro no melhor mix do Brasil. Vocês arrasam.
2: Alô, Rádio Mix.
0: Alô.
2: Aqui quem fala é Maílson, diretamente de Miravânia, Minas Gerais. Ligadinho na Mix por aqui, através do aplicativo. Queria ouvir qualquer um aí, uma banda Jota Quest.
0: Boa.
2: Manda pra nós aqui, ligadinho na Rádio Mix. O melhor mix do Brasil.
0: Entregou, hein?
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0: Tá contratado.

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1: São 8h27 no melhor mix do Brasil. É a cara da sexta e da curtição esse som, né? Dre, Snoop Dogg, The Next Episode. A próxima música precisa ser a sua, né? Então já manda o áudio rapidinho. 11 983 408 mil. Que música que você quer ouvir? Ah, não esqueça de falar o seu nome e de onde você está nos ouvindo.
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9: E não dá pra negar que os Backstreet Boys fizeram história na música pop. O grupo que surgiu em meados dos anos 90 foi um verdadeiro fenômeno que faz sucesso até hoje. Brian, AJ, Howie, Kevin e Nick foram os responsáveis por inúmeros hits, como por exemplo a música As Long As You Love Me. Bom, até o clipe de As Long As You Love Me também foi um marco na TV. Aliás, foi nas gravações desse vídeo que o integrante Brian conheceu a atual esposa dele. Eles se conheceram nas filmagens e estão juntos até hoje, casados e com filhos. Bom, chega de papo então e vamos relembrar esse hit dos Backstreet Boys, As Long As You Love Me.
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0: Onde você brilha? Mandando um áudio pro 11 983 408 mil. Faz assim, ó.
2: Boa noite, aqui Vander de Cianorte, Paraná. Eu gostaria de ouvir Blaze of Glory, ó, do Bon Jovi. Um grande abraço pra todos.
0: Pra nós, receba.
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0: respeito, né? A música do Gilberto Gil, mas aqui é com o Skank. Bora fugir!
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0: Então, já mandou uma mensagem de voz pedindo seu som com a cara do final de semana? Então fique à vontade aqui no 11 9 83 408 mil. Esse é o zap da Mix. Deixa eu mandar um abração aqui pro Denis Marcelo. Ele mora em Embu das Artes. O Thiago tá ouvindo a Mix de Campo Novo dos Parecis do Mato Grosso. E você, por onde? Me fala. Bora ouvir.
2: Fala, Mix. Meu nome é Juliano, de Porto Alegre, e eu gostaria de ouvir Beautiful Things do Benson Boone.
0: Receba.

0: música foi você, 11 983 40 8000. Aquele abraço pro Jonatas e pro Thiago, moram em Guarulhos, a caminho do treino, e falou que o prêmio, falaram que o treino vai ser pesado. O Marcão, motorista por aplicativo na Zona Leste de São Paulo, a todos os motoristas e as motoristas por aplicativo, um excelente final de semana e 5 estrelas, hein?
1: Salve, salve, galera da Rádio Mix. Fernando, motorista aplicativo, aê! Vila Mariana, São Paulo. Toca aí pra nós, Pitch, Memórias. Abraço a todos.
0: Receba!
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1: Mix, falta um minuto para as 9 da noite na vibe. Essa. A gente faz o check-out no programa de hoje. Deixa eu te falar que daqui a pouquinho, às 10, já dando prosseguimento aí ao nosso final de semana, tem o Mix Electro Hits com o DJ André Werneck. E às 11 da noite ele vai entregar o bastão pro DJ Tiesto, onde ele vai apresentar aqui na Mix o seu show, o Prismatic. 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

0: Está no ar a Voz do Brasil. As notícias do governo federal que movimentaram o país no dia de hoje.
1: Olá, boa noite.
2: Boa noite para você que nos acompanha em todo o país.
1: Sexta-feira, 28 de agosto de 2026.
2: Vamos aos destaques do dia.
1: Emprego.
2: Brasil registra a criação de mais de 58 mil novas vagas de trabalho formal em julho. Raquel Mariano.
3: O estoque de vínculos de trabalho formal ultrapassou os 48 milhões de empregos.
1: Na Mongólia, país participa de convenção das Nações Unidas para o combate à desertificação.
2: No debate com